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2: Céu e Cantos, uísque pro povo aqui no nossas recordações de bandas. Vem que tem mais, Banda Flor da Serra, Fiasco no Bar. Fechando mais uma sequência, vamos que vamos, Bandas e Companhia.
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5: Vai seguindo Bandas e Companhia, tem por aqui ó, Pérola Negra, Conversa de Cigana, Banda Arpejo, Tentação e ainda Beijando a Garrafa, Banda Escala. Segue Bandas e Companhia.
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Arranjando Garrafa, Banda Scala no Bandas e Companhia. E agora vem chegando o Hora do Tchê pra gente curtir por aqui. Tem Marcação, Cê Ama Eu e ainda Grupo Louco por Surungo, Lida Madrugueira. Chegando aqui, Lida Madrugueira. Pra gente curtir juntos no final de semana, Bandas e Companhia.

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1: Hora do Tchê pra você, grupo Louco por Surungo, Lida Madrugueira. Fechou mais uma? Intervalo que vem, a gente volta já com recordações, flashback de bandas, depois do intervalo.
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1: Bandas e Companhia seguindo. Vem que tem cor de caramelo. Valeu, noitada. Tem ainda atende o celular Flor da Serra. Recordações, flashback de banda.
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1: Bandas e companhia que vai seguindo depois do nosso flashback de bandas, o que vem chegando. Tem por aqui banda destaque nacional, Haja Ping e Bateria, segue banda.
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1: Coração baileiro, coração artificial. Fechou mais uma e depois do intervalo tem as saideiras de hoje. Pra gente finalizando por aqui o nosso Bandas, depois do intervalo.
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1: Última sequência do Bandas e Companhia, chegando ao final de mais uma programação. Vamos que vamos. Banda Baila Baila com JM, menina linda. Tem Canções e Emoções, né, com Martins, com Estrela de Ouro. E ainda São Francisco já virou loucura. Tô indo pra você, aquele grande abraço. Tchau.

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10: Muito bem, chegando com o nosso Hora Livre Flashback no seu rádio. Que bom saber que você tá aí com a gente. Por aqui a gente vai trazendo aquela melhor sequência musical Flashback, uma playlist super especial. E a gente vai começar esse programa de hoje com o som de 2002, Delta Goodrem com Born to Try.
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1: E que sequência linda, tá gostando? Opa, que viagem bacana. A gente vai fazendo por aqui nossa seleção de músicas, grandes clássicos, né? Do fundo do baú, pra gente matar a saudade. E tá chegando mais uma. A gente vai abrindo agora com o som de 1986. Duran Duran, A Matter of Feeling.
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1: Hora Livre Flashback. Curtimos aí mais uma sequência, mais um bloco que foi lindo demais, hein? Viajou nas emoções com a gente? Que bom, hein? Nosso programa de hoje acabou. O nosso próximo vai vindo aí. A gente já vai preparando por aqui a sequência, hein? Um beijo no seu coração. Obrigado. Por hoje acabou. A gente volta. Aquele abraço e saúde, paz. O resto a gente corre atrás. Tchau, tchau.
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0: segura aí que a gente vai ali dar uma respirada, mas é rapidinho. O Arena Sertaneja com o Jonatas Gonçalves volta já já com mais modões de respeito pra você.
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0: você chegou. A gente dá uma pausadinha, mas não desgruda. Em instantes tem mais sucessos, mais emoções aqui no Arena Sertaneja. 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

0: 7 horas.
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0: A gente faz uma pausa, mas é só para afinar os violões. 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

0: 7 horas.
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0: O Arena Sertaneja dá uma rápida paradinha, mas é só pra tomar uma água e volta com força total. Segura aí que já já tem mais sucessos pra tocar o seu coração. 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

0: horas.
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2: Tamo de volta, e se você achou que já tinha ouvido o melhor, prepare que tem muito mais por vir no Arena Sertaneja.

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1: O Arena vai dar um tempinho rapidinho, mas segura aí, porque a emoção volta já já com mais modões de

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1: Graça e paz, sejam todos muito bem-vindos. O Madrugada com Deus já está no ar. Eu sou Ivan Vaz e vamos ouvir os melhores louvores. Louvores para você adorar aqui comigo. Você que está aí ouvindo a nossa programação, fiquem com a gente. Vamos passar essa madrugada adorando ao nosso Senhor. E a gente começa muito bem com a Maria Marçal. Não tem como dar errado.

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0: Você ouviu Eliane Fernandes no Deserto. Para você que está completando mais um ano de vida, os meus parabéns, todos nós aqui da rádio te parabenizamos por este dia. E agora vem nossos recados, mensagens aqui da rádio, a gente volta já.
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1: Madrugada com Deus já está de volta. Tem a Fabiana Sinfrone com Elaine Martins. Chegou um tempo novo.

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0: E você ouviu o Paulo Neto, Zaqueu. A Lilian tá ouvindo a gente, mandou mensagem para nós. Obrigado, Lilian. Obrigado pela companhia. E recados vem chegando, eu volto já.
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0: 7 horas.
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2: Já estou de volta por aqui no Madrugada com Deus. Tem Felipe Rodrigues Santo.

0: Você ouviu a Lara Oli, Coração de Jó. E deixa uma mensagem para nós no nosso site. Entra lá no nosso site da rádio. Deixa aí uma mensagem para nós, tá bom? A gente vai ler com todo carinho. Vai estar tocando sua música. Vai estar fazendo seu oferecimento. E agora o recado vem chegando. Eu volto já já.
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1: Já estou de volta por aqui, tem Raine Almeida, O Diamante e o Carvão.

0: Você ouviu Samuel Dias e Mari Borges, Doce Voz, é o Madrugada com Deus. Obrigado a você que está aí ouvindo a nossa programação, você que trabalha na madrugada, gosta de ouvir a programação da gente, obrigado pela companhia de vocês, tá bom? E para você que está viajando, está ouvindo Madrugada com Deus, boa viagem, que Deus guie o passo, né? Que Deus guie o caminho de vocês, né? E também o retorno. E agora, recados, eu volto já.
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0: 20 horas.
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3: Já estou de volta por aqui. Tem Stephanie, Deus é superior.
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0: Você ouviu Vitória Lima, Por Causa Dele. Deixa eu mandar alô também para o Rufino, ligado com a gente. Obrigado, Rufino, mandou mensagem e está na audiência com a nossa programação. E recados vem chegando, eu volto já já.
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0: 20 horas.
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2: Já estou de volta no Madrugada com Deus, sem Kemily Santos, contando os dias.
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0: agora, com muito carinho, quero chamar para cantar comigo essa linda canção o meu irmão Moisés Cleiton.
1: É um prazer para mim

A palavra do Senhor diz: 1.000 cairão ao teu lado, 10.000 à tua direita, mas tu não serás atingido. 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
1: E você ouviu Tom Carfi com Vitória Souza, Os Sonhos de Deus. Recados
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1: chegando,
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1: Eu volto
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1: já.
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1: De volta no seu rádio tem Raquel Novaes com Tamires Garcia. Minha alma engrandece ao Senhor.

0: Você ouviu Morada, Não Há Amor Igual. E você nos segue aí nas redes sociais, você me encontra Ivan Vaz, tá bom? No Facebook, Ivan Vaz, no Instagram é @ Ivan Vaz Topo. E recados, vem chegando, eu volto já.
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0: Já estou de volta por aqui. Tem Álvaro Tito e Marina de Oliveira, Sentimentos.

E você ouviu Casa Worship cantando Era Eu. E assim finalizamos o Madrugada com Deus. Obrigado a todos que ficaram ligados com a gente até esse momento. Fiquem com Deus e até o nosso próximo encontro.

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5: Alô, você! Bom finalzão de semana pra você ligado comigo aqui na sua rádio preferida. Estamos nós chegando por aqui com mais um Baú Sertanejo. É hora de você recordar os grandes sucessos da nossa velha e boa música sertaneja, tá, pessoal? Olha, e hoje, pra começar aqui, eu vou trazer o César mais o Paulinho, Duas Vezes Você, ainda Jane Júnior, Eu e a Lua.

0: Henrique Renner, volume 3, lá de 1995, Não Faz Assim Comigo. Ainda Sérgio Reis, Pinga de Mim, Jane Júnior, Eu e a Lua. Também tivemos o César mais o Paulinho, Duas Vezes Você. Daqui a pouquinho, a gente volta.
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2: Bom final de semana para você ligado aqui na sua rádio preferida com o nosso Baú Sertanejo. Finalzão de semana com a gente. Agora tem Thiago e Tobias, Chance de Ouro. Depois, o Mato Grosso e o Matias, de igual para igual.

0: No baú de hoje nós conferimos Teodoro Sampaio, volume 10, a música Te Amo de Paixão, ainda Nuvem de Lágrimas, com Chitãozinho, Chororó e Fafá de Belém, Adalberto Adriano, Folha Seca, Mata Grosso e Matias, De Igual para Igual, Tiago e Tobias, Chance de Ouro. Já já tem a sua música.
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0: 7 horas.
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3: Baú Sertanejo no seu finalzão de semana aqui no seu rádio. Tá pintando agora as gargantas de ouro do Brasil. Milionário José Rico, o dono do mundo.

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1: Só recordações aqui do baú. Mais um grande modão passou por aqui, ó. João Neto e Frederico, saudade. Christian Ralph, distância. Eduardo Costa, vida pelo avesso. Ainda Teodoro Sampaio, roupão de banho. As gargantas de ouro do Brasil. Milionário José Rico, o dono do mundo. Daqui a pouquinho a gente volta, se liga.
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1: A comunicação desse amigo de sempre, o Elbert Andrade, é um prazer imenso falar com você por aqui na sua rádio preferida com o nosso Baú Sertanejo. Agora tem Gian Giovanni, Amante Anônimo, abrindo mais um bloco no seu finalzão de semana.

0: Chico Rei Paraná, fechou por aqui a música Tranque a Porta e Me Beija. Ainda Alain Aladim, Dois Passarinhos. Recordamos ainda Daniel, Pra Tudo Se Dá um Jeito. Ainda Léo e Cristian, Sozinho na Madrugada. Gian Giovanni, Amante Anônimo, lá de 1988. Daqui a pouquinho no baú tem As Caipiras.
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0: outra vez. Fechando aqui no seu final de semana, nosso baú sertanejo, César e Paulinho, outra vez. Rio Negro e Solimões, meus pedaços. Ainda Chitãozinho, mais o Chororó, Coração de Fora. Rick Renner, Nessa Estrada. Gini Geno e a música Amo Você. Foi então a nossa saideira de hoje do baú sertanejo. Forte abraço aqui do amigo Elbert Andrade a todos. Um bom final de semana e até a nossa próxima edição.
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4: Alô, gauchada, buena segunda-feira, índio velho. Começando nova semana em companhia da programação É o Estância Nativa, que tá chegando devagarito contigo, índio velho. Buenas, gauchada amiga, por todas essas estâncias e pampa final, para mais uma semana que o patrão lá de Riba, nosso patrão celestial, sempre nos derrame suas bênçãos, para que assim peões e prendas tenham uma semana abençoada. É ou não é? Buenas para ti, bem-vindo, índio velho. Vamos começar nossa programação desta segunda-feira assim, ó. É grupo Quero Quero, tchê.

0: radiola, índio velho. É grupo Raça Pampiana, guri.
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0: Rio Grande Velho, cuida-se pra ti que tá seguindo juntito conosco por aqui no nosso programa desta segunda-feira. É o Estância Nativa, a boa marca do Pampa, índio velho. Abrindo mais um bloco, assim ó, com os filhos do Rio Grande. É bem desse

0: vivente, assina o tranco, canção nativa, fechando por aqui. É o nosso bloco para ti em companhia do programa O Estância Nativa desta segunda.
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2: E nós estamos de volta contigo, dando sequência ao nosso programa. Aqui o Estância Nativa contigo nesta segunda, sem Juveio. Buenas para todos nossos pampeanos, pinhões e prendas em companhia. Gaúchos de coração de tradição e dele que dele no tranco, bagual e galponeiro. Ouvindo as cuiudinhas do Rio Grande do Sul. Marca Fandangueira. É o tranco que tá chegando aqui agora, bebê.

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0: devem ter desse jeito, cheiro de galpão, fechando mais um tranco no Estância Nativa.
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0: E nós estamos de volta. E depois do intervalo, já sabe, a boa música pampeira para ti, vivente pampiana, toca por aqui em companhia do Estância Nativa. No dia de hoje, nesta segunda-feira, tá aqui, ó, Grupo Quero Quero.

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Fidelity. Boa por demais é o bater casco. Ô, cheiro velho, pra fechar o nosso programa assim com Alan Moreira. Buenas, e assim vamos embora, hein, de velho. Era só por hoje, né, tia? Amanhã, terça-feira, vamos estar de volta com mais uma Estância Nativa contigo em companhia. Aqui, ó, só pra fazer a radiola bufar, hein, de velho. Tá certo? Buenas, cheiro velho. Grato pelo costado e até amanhã com mais um programa, o Estância Nativa, vivente. Até lá, cheiro velho.

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Sejam todos muito bem-vindos, um ótimo dia para você que vai ficar na minha companhia a partir de agora. Já está no ar o Alvorada Sertaneja. Vamos juntos nessas duas horas e só está começando a nossa semana. Hoje é segunda-feira e vamos juntos tocar os melhores sucessos do modão, moda de viola. Você vai estar ouvindo comigo a partir de agora. E a gente começa com Zé Fortuna e Pitangueira cantando um clássico sertanejo, Retalhos de Amor.

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2: O Alvorada Sertaneja já está de volta. Tem Lourenço e Lourival. Coitados.

0: De Paulo e Paulino, boiadeiro errante, o melhor do sertanejo na sua manhã, é o Alvorada Sertaneja, obrigado pela companhia. Fabiano Farias, ligado com a gente, o Fábio Bruno, também ouvindo a gente, obrigado pela companhia. Recados, vem chegando, eu volto já já.
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0: De volta por aqui tem César e Paulinho, coração só vê você.

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0: Você ouviu Chico Amado e Xodó, Canto Pra Não Chorar. Continue aí, já tem muito mais aqui no Alvorada Sertaneja.
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0: Já estou de volta por aqui, Tenteu Dolly Sampaio, A Semente do Amor.

0: E você ouviu Chico Rei Paraná, tudo acabou e acabou mesmo, nosso programa acabou, segunda-feira você ouviu Alvorada Sertaneja, obrigado pela companhia e audiência, não se esqueça, amanhã nesse mesmo horário tem mais Alvorada Sertaneja, terça-feira, tá bom? Fiquem com a nossa rádio que vem mais programas a seguir para você e eu volto amanhã, tchau, tchau.
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gente, bom dia, bom dia, bom dia, bom dia, né? Bacana demais, ótimo dia, né? Estamos aí iniciando aí mais uma manhã. Ah, que maravilha, né? Segundona, agradecendo ao nosso Papai do Céu por mais essa jornada. Obrigado, Senhor, por esse dia que o Senhor está nos permitindo que possamos estar aqui novamente, né? Na sua presença, ô glória, né? Obrigado, obrigado, Pai. Obrigado por tudo que o Senhor tem feito. Obrigado por esse final de semana, né? A gente tem que agradecer ao Senhor, pedir a proteção, que o Senhor nos traga paz, conforta o coração daquele, né, que perdeu o seu ente querido, e que o Senhor possa estar trazendo coisas boas para nós. É o que o Senhor faz, né? É, a gente, nós só temos que agradecer, viu, meu cara? Porque, né, a gente estando aí na sua presença aí pedindo, né, glorificando ao Senhor, com certeza o Senhor não vai deixar de trazer coisas boas para nós. Com certeza só vai vir coisas maravilhosas, só bênção, só coisas bonitas na vida da gente, né? Ah, vamos passar por um momento, Valdemir, mas tem vezes que dá aquela tropeçada, né? Não, mas isso acontece, né? Faz parte do dia a dia, chega um tempo que, né, a gente tem aquela esbarradazinha, né? E como diz o outro, né, isso acontece nas melhores famílias, mas depois a gente vai se apegando ao Senhor. Eu acho que ele faz isso, meu cara, eu acho não. É pra gente ter aquela firmeza e pensar assim, é, deixa eu ver se alguém lembra de mim ainda, né? É porque a gente costuma na correria do dia a dia, meu cara, e você acaba ali abandonando ali a presença do Pai, né? De ter agradecendo, tá pedindo a ele, né? Então, meu cara, dá aquela baqueada pra poder, opa, deixa eu dar uma beliscada ali pra ele ver que eu tô aqui, né? É porque nas horas difíceis, a primeira coisa que a gente já lembra, ah, meu Deus, meu Pai, me ajuda, né? Então, meu cara, tem que estar lembrando dele nos momentos felizes, né? Ah, aquele momento que você tá ali curtindo a vida, no dia a dia com a família, né? Tá no seu churrasquinho, tá na sua viagem, vai agradecer nele, pô, Senhor, que maravilha que o Senhor nos deu a oportunidade de estar fazendo isso, viu? Então, meu cara, bom dia pra você, bom dia, vida, né? Que o nosso Senhor nos querido, né? Traga paz aí em qualquer cantinho que possamos estar, tá em casa, no carro, no trabalho. Pra você que tá aí juntinho conosco, tá acordando agora, tá atrasado? Ah, pois é, meu filho, nesse dia 18/5/2026, 7/3. Dá uma sacudida aí, meu filho, ó. Aquela balançada no corpo aí, meu filho. Pega as mãos pra cima, agradece ao nosso Senhor. É, ó, pega a sua vestimenta e vão pra luta, tá? Não desanime não, meu filho. Chega lá, pô, patrão, ó, só me desculpa aí, acordei atrasado um pouquinho, mas estamos marcando presença, né? Tem que começar a segunda bem demais, com certeza, tá bom? Um ótimo dia pra você. Obrigado aí pelo carinho, pela companhia. Em qualquer cantinho que você esteja, tá juntinho conosco aqui através das ondas sonoras da Caldas FM. Vai aí o teu amigo Valdemiro Alves, até às 10, levando para você o alô, bom dia, tá ok? Seja bem-vindo, você que tá aí do outro lado dos aplicativos, tá nos acompanhando, hein? Né? A todo o nosso Brasilzão aí, um forte abraço, tudo de bom. Vamos iniciando, hein, meu filho? Acorda pra vida, moçada!

0: bacana demais, né, meu filho? Cê, se pensar que tudo é lindo, assim será, meu filho. Você tem que pensar positivo, meu cara. Acorda pra vida, né? Agradece o nosso Papai do Céu, né? Ô, oh, maravilha, né? Tá aquela chance pra paz, né? Vai dando aquela chance, agradecendo a oportunidade. Você tem que pensar positivo, cara, que hoje a nossa palavra, ela tem poder, viu? Então, se você pensar positivo, com certeza as coisas boas acontecerão na nossa vida, viu? É, nada de cabeça baixa, meu filho. Levanta, estufa o peito, levanta o queixo. Faz igual na escola, barriga pra dentro, queixo pra fora e vamos pra luta, viu? Então, meu cara, ah, é que maravilha saber que você tem Deus e Deus nos tem, né, cara? É bom demais da conta, né? Obrigado aí pelo carinho, por mais uma jornada e oferecimento aí de Farmácia do Lázaro, sempre juntinho conosco. Obrigado aí pelo carinho, pela sintonia. Apoio aí do Bairro Restaurante, né? Tá lá Três Irmãos, obrigado aí pelo apoio. Um ótimo dia pra vocês aí. Também juntinho conosco, Maconfé, obrigado aí pelo carinho, pelo apoio. Forte abraço aí. Também juntinho conosco, fazendo a programação, toda essa família aí, né, meu filho, do Lojão Topa Tudo. Obrigado aí pelo carinho, viu? Tudo de bom pra você, né? Fique na paz juntinho conosco até as 10 horas, fazendo pra você o Alô Bom Dia. Bom demais, né? Alô Babirari, meu compadre Tião Cipó, né? Obrigado aí pela sintonia. Bom dia pra você. A gente agradece aí pelo carinho, pela companhia, viu? Muito bom estar aqui juntinho com vocês, né? Ah, mas que maravilha, né? Alô Vila Rainha, Vila São José, Vila Peçanha, Vila Martins, Falso Censo Dias, Saída Fernandes Torim, Rua Tarumirim, Rua Sobrária, Dom Carloto, Taruaçu, Residência. Um abraço pra vocês aí, viu? Alô, Percata Era Nova, né? Alô, Tarumirim, alô, Bairro São Paulo. Um cafezinho pra essa turma aí, né? Ô, Salgadinho, acorda aí, meu filho. Hoje é segunda-feira, não fica aí cochilando, não. Vamos acordando aí pra você que tá sempre ligadão com a gente, viu? Bom dia, bom dia, bom dia, nossos amigos caminhoneiros, o homem, né? Essa galera do volante grande aí, que São Cristóvão lhe proteja, traga a paz e a tranquilidade em mais uma jornada, viu? A você que tá curtindo a BR-116 e tá ligadão na Caldas FM, obrigado aí pela carona. A gente agradece, viu? Vamos juntinho nessa jornada, viu? Bacana demais. A partir de agora, né? Até as 10 a gente começa com Lourenço e Lorival e Peio Prisioneiro. Bom dia, bom dia. Alô, bom dia pra você.
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Bacana demais, né, meu filho? Você é doido demais, né? Já começou a segundona agitado, meu filho. Ótimo dia pra vocês. Alô, Magé, obrigado pela sintonia, né? Obrigado aí pelo carinho. Alô, meu compadre Preguiça, Curto Magalhães. Obrigado aí da cidade de Curto Magalhães, hein? Forte abraço pra vocês aí, meu irmão. Obrigado aí pelo carinho, viu? Bom demais. Alô, meu compadre Fred William, lá em Catalão, Goiás. Aquele abraço aí, meu irmão. Tudo de bom pra você, viu? Ô, Zé Adriano, segura, meu filho. O homem já acordou na boate azul, né? Ai, ai, segura, Zé Adriano, segura, Mangueira.

Luizinho de Meira, né? Menino da Porteira. Bom demais. Alô, bom dia, né? Bom dia, seu Biliscast, né? Bom dia, Juliette. Ei, menina, hein? Bom dia pra vocês tudo aí, viu? Ah, pois é, né? Ô, Pirulito, bom dia, meu filho. Bom demais? Ah, tem mais dois aí, não tem? Ah. É, ai, coitado, né? Cê deixa quieto, né? Ah, então vou lá, meu filho. É com nós mesmo. Vamos que vamos. Segundona, hein?

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7: Bacana demais, meu filho. Sou Joe, né? Vamos juntinho nessa jornada aí até as 10. Aí, segundo, né? Ô, Baianão, segura Baiano. Falou, Zé Adriano. Vamos que vamos, meu filho. Acerta o relógio, meu filho. 7h29. Essa é pra poder espantar a solidão no final de semana, hein?

0: pra você, né? Bom demais da conta, meu filho. Segundona, alô, meu compadre Adélio, lá em Teresina, né? Piauí, obrigado pela sintonia. Um abraço aí, viu, meu irmão?
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0: bacana demais, né, rapaz? Você já pensou? Oh, maravilha, né? Bom demais, você que tá curtindo aí, né? O Milionários é Rico, duas camisas, passou por aqui, né? Bruno e Marrone, né? Dama de Vermelho. Ah, pra você que tá sempre ligadão aí, meu filho, vou falar pra você, meu compadre, minha comadre, aqui. 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Um bom dia pra toda essa família, hein? Ô Fifi, ó, três diretos sem comercial, viu? É, senão dá multa. É, o Fifi falou comigo que a multa aqui é 60 salários mínimo se não tocar. Ele falou, Deus, eu vou tocar três músicas direto. Se não tocar aí 60, nós estamos custando a pagar um, viu, Fifi? Um abraço aí, Fifi. Aos funcionários em geral aí. Tudo de bom pra vocês aí, viu, gente? Ei, Mangabi. Ô, meu compadre Unidos, let's go. É, final de semana nós passamos aí na porta da casa dele, chamou aí, falou, ok, eu vou abrir porta, vou nada. Mas não vai mesmo. Ai, ai, ai, tava, acho que ele tava em casa, não. Ô, let's go, bom dia pra você, meu filho. Falou, o quê? Essa equipe, ainda mais que agora tem mais duas, mais três tranqueiras lá. Coitado dele mesmo, que vocês iam comer demais da conta, né? É, eu conheço vocês, bobo. Coitado! Ah, coitado, né? Uhum. Acho que eu não conheço vocês não, né? Bota pra adorar! É, vão então, meu filho. Se é assim, vão trabalhar, viu? Vão trabalhar, vamos pra luta, né? Um ótimo dia pra você.
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0: Bacana demais, meu filho. Sou Joe, né? Fazendo aquela companhia contigo até as 10 horas, né? Levando Alô Bom Dia, Gilberto e Gilmar, Dama da Noite.

pois é, cuidado, viu, parada dura. Cuidado, meu filho. Ai, comendo que sem dar tarumirim, você tá enrolado. Ótimo dia pra você, né? Tá sempre ligadão com a gente agradece aí pelo carinho, né? Ah, que maravilha, né? Bom demais da conta. Você que tá sempre ligadão aí, fazendo aquela companhia conosco aí, seja bem-vindo, né? Até às 10 horas. A partir das 10 horas tem aí o programa do padre, né? Momento de reflexão, de agradecer ao nosso Senhor, com certeza, né? Ah, maravilha, né? Bom demais. Deixa eu te falar pra você, meu cara. 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Vai lá tomar um cafezinho com aquela turma lá, bater aquele papo legal, entendeu? É, vai lá, conversa com aquela moçada lá. É, tá lá pronto pra te atender. Aquela rapaziada lá tá juntinho contigo lá, viu? Aí pra você, né? Maconfé, ótimo dia pra essa turma aí. Obrigado aí pelo carinho, viu? Ô meu compadre Salgadinho, põe um cafezinho pra ele aí. É, pro meu compadre Zé Juca, né? Mas a Romilda, né? Ah, o padrinho Totonho Marcolino. É, já tá lá tomando um café lá. É, comendo um pedaço. Ah, tá mastigando um queijo bom lá, rapaz. Ah, é queijo com doce, é mesmo? Goiabada? Ah, Romeu e Julieta, né? Ah, pois é, né? Lembrando a você, meu irmão, que tá sempre juntinho conosco, deixa eu te falar. Copa do Mundo tá chegando aí, né? Ah, mas o Valdemir, que tem, né? O que tem, meu filho? 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Papai do Céu que abençoa todos aí, tamo junto nessa jornada aí. 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Um abração pra essa turma aí, toma um cafezinho reforçado aí e vamos chegando com Roberta Miranda tocando aí duas taças.

0: tapas da banda. Então você tá gostando dessa, né, compadre? Tá vendo se não gostar? Vai gostar do quê?
1: É, coitado mesmo, né? Segunda-feira dessa, né? Sérgio Reis caçando, né? É, quer tomar uma, né? Bom demais, meu filho, né? Ô, menino, hein? Ah, menino, bom demais. Alô, Ticareca, bom dia pra você aí, meu filho. É, irmão Ticareca, hein? Toda essa moçada aí. Parente meu compadre Oritz, tá ligadão com a gente aí no onça aí, né? Obrigado aí pelo carinho, viu, gente? Ah, lá ligado com a gente, né? Ah, menino, hein? Tá alô, essa moçada que tá aí nos fazendo aquela companhia, levando com certeza o melhor sucesso conosco, hein? Obrigado aí pelo carinho lá na cidade de Magé, né? Ah, lá juntinho com... Alô, Juscelino, obrigado pela sintonia, né? Também tá lá ligado com a gente lá, né? Toda essa família aí. Ah, é, meu compadre Desil, de abraço aí pra essa moçada, hein? Papai do céu que abençoe, viu? Tá lá, alô, Silene, tá os garotos dela aí. Bom dia, viu?

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1: Tá aí pra você, alô, bom dia, né? Mato Grosso, né? Ah, menino, te esqueci, não dá, né? É, tocando aí pra você, vem chegando Leandro e Leonardo, né? Alô pra você, alô, Rafael, alô, Miqueias, né? Cidade de Magé aí no Rio, aí, um abraço aí pra essa turma aí, viu?
2: Pra mim.

0: Ah, menino bacana demais, né? Entre tapas e beijos, né? Pois era, meu filho. Ah, essa não é velha, não, não é sobre esquete. Eu volto já já daqui a pouquinho.
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0: Tá aí pra você, né? Vamos que vamos nessa manhã de segundona, meu filho. Sucesso passando por aqui.
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Bacana demais, meu filho, você curtindo aí Paulo Ricardo, né? O Versus. É, pois é, né? Bom demais lançamento, né? Júlio, esse é lançamento, né? Hã? Ah, pois é, né? 2024 pra 25, né? Paulo Ricardo. Isso é mesmo, não sou brisqueto. Na época do é o RPM, isso mesmo, meu filho. Teve um desses que faleceu, né? É o tecladista, né? Na época, né? Ô, meu amigo Gilson Cruz, Totó. Os meninos chamei Totó. Totó, abre aqui, Totó. É só pra julgar, Totó. É, mas dá cada uns bolados naquele vidro lá, meu filho. Dá um negócio dele lá. Alô, Gilson. Aí, Gilson. Um abraço aí, meu irmão. Tá lá um ponto.

Começou a inveja na segunda-feira já aí. Começou a inveja na segunda-feira. É difícil demais, bobo. Tenta decolar na carreira, mas como é que vai, né? Coitado nada, você fica quieto aí também. Você é invasora, tá? Cê, não assinei sua carteira ainda não, bobo. Você vai, né? Daqui a pouco você vai. Coitado, né? Daqui mesmo você já vai. Daqui mesmo você já vai, né? Vai, olha lá. Pois, olha só pra você ver. Olha o que que me arruma. O estúdio já tá custando a cabeça. Eu sou Belisquete, né? O pirulito. Rapaz, fala aí pirulito. Eu vou contar um negócio pra vocês rapidinho aqui. Dois palitos. Ontem tinha um gavião outro rodando lá no terreno, lá, rapaz. Aí o Matutinho tá tirando o leite lá na cidade de fogo, tomando leitinho de manhã. Você acredita que o gavião pegou o pirulito pro pescoço e pra calça, pro cós do calção? Ela ia subindo com ele, rapaz. E o pirulito deve pesar mais ou menos uns 15 quilos, né? Rapaz, olha aquele lozinho que o gavião começou a subir com ele, rapaz. Ah, meu filho, rapidinho. Ah, menino, não deu dois tempos, meu filho. Aí eu falei com ele, aguenta aí, pirulito, aguenta a mão aí. Passei a mão na polveira, meu filho. É que a chumbeira acertei o gavião, meu filho. Aí o gavião veio descendo devagarzinho, o pirulito pegou, segurou nos dois pezinhos dele. Ainda chegou cá embaixo no chão, tranquilo ainda, sossegado, rapaz. Deu sorte, só tava com o pescoço roiado só, né? Você tá rindo, você foi salvo pelo gongo, tá? Não é mentira não, viu? Porque não é pescador. Gavião lá levou você outro embora, você viu, né? Eu falei com você, você foi, sai do meio desse. Tá lá no meio da moita de cana, lá na pira. Foi, sai daí, rapaz. Não deu outro, eu falei, agora. Gosta que nós fica seu pirulito, né? Eu falei com você, não vai não. Você é teimoso. Mas aqui, se não é o Matutinho, né? O Matutinho nosso é bom no dedo, né? Ele acertou o gavião mais ou menos 15 metros de altura, cara. Acertou ele, já caiu. A sorte que veio descendo devagarzinho, né? Aí o pirulito agarrado nos pés dele lá e. Chegou cá embaixo tranquilo, não teve erro nenhum não. Eu falei com ele pra não ficar rodando na roça sozinho. Imagina você tá lá sozinho. Se ele é levado, ele bota. Eu avisei. Ah, coitado que ele não é o seu, você saiu correndo. Bom demais da conta, meu filho. Bom dia, bom dia, bom dia. Vamos trabalhar, moçada. Segunda-feira, né?

Bacana demais, meu filho, coração de mel, né? Você curtindo aí Copacabana Beach, né? Alô, meu, o primo, né? O Vicente, mora lá na Pedra Corrida, né? Lá na Corridinha. Ô Vicente, obrigado aí pelo carinho, toda essa família aí de Corridinha, hein? Essa galera de Pedra Corrida, você que tá curtindo aí pelo aplicativo aí. Bom dia, bom dia, bom dia, viu? Alô, Vila Martins. Alô, vem, obrigado pelo carinho, né? Falso Chance Dias, saída pra Fernandes Torinha aí. Alô, José Carlos, né? Tá lá ligado, dia Sérgio. Bom dia, meu irmão. Bom demais da conta, né? Tá sempre ligadão com a gente. Obrigado aí pelo carinho, pela sintonia. Minha comadre Eva chegou. Ô, comadre Eva, ó, vamos tomar um suco forte aí, meu filho, pra poder repor, tá? Abraço aí, papai do céu, que abençoe, viu? Toma conta aí, toda a família aí.

0: Aí, bacana demais, né? Você continuando, Moreno, participação aí de Cristiano Araújo, né? Mesmo longe, né? Ah, isso é importante, né, meu cara? Mesmo estando longe, mas, né? Ah, se torna pertinho, coração bate muito mais forte, né? 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É só respirar aquele ar e a gente tá de volta, viu?
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4: Aí pra você, né? Show de meu cara, somos nós mesmo, vamos que vamos nessa jornada, né? Bom dia, né? Buenos dias, né? Bom demais, né? Good evening. Aqui, pra você que tá sempre ligadão e tá do outro lado aí na América, aí, né? Obrigado aí na terra do tio Sam, bom dia pra vocês aí, tá bom? Portugal, né? Alô, né? Tá lá. Ô Célia, tá bom, Célia? Como diz sobre o esquete, Celinha, ele tá muito íntimo. Né? Ô Célia, bom dia pra você aí, minha filha. É, já falou comigo que mandou um orelhão aqui, todo tamanho aqui, falou comigo, ó, tô te ouvindo. Ah, não era nova aí, obrigado, viu, Célia? Pedro Ferro, velho. Um ótimo dia pra você. Alô, galera de Opercata, né? Bom dia, bom dia. Um abraço aí pra toda essa família, hein? Você que tá ligadão, toda essa moçada do Corgo Preto, Corgo do Beija-Flor, lá no Corgo das Palmeiras, né? Alô, Sobral, né? Aquele abraço aí, viu? Tudo de bom pra vocês aí, tá? Lembrando aí, né? Alô, galera do bairro Restaurante Três Irmãos, sempre gente com conosco, São Servos, aquele PF, Mamitex, porção, né? Aquela cervejinha gelada. Ah, menina, aquela bebida quente, eu sei que é mais bruta aí, né? Ah, pois é, né, meu filho? É, não, eu não bebo bebida quente, não, né? Ô, Valdemiro, tem suco, meu filho. É aquele suquinho gelado, aquela água mineral. A você que é amante aí do vinho, né? Ah, lá pra você, né? 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Toda essa família aí, né? Do bairro, restaurante Três Irmãos aí. Minha comadre Vilma, né? Alô, Renato, toda moçada aí, bom dia, viu? Bom demais da conta. Meu compadre, né? Ah, é, Zéinho, obrigado pela sintonia aí, viu? A gente agradece aí pelo carinho, tudo bom, tá tudo ligado com a gente, hein? Quem vem chegando aí? Vá pra quem? Ah, Matheus, tá ligadão com a gente aí, pediu? Ah, nós toca assim. Eu quero mandar um forte abraço pro meu Ferreirinha, né? Alô, Ferreirinha, tá trocando ideia com esse final de semana aí. É, o Ferreirinha, é aquele que dança, é? Sobre o esquete, falou, bom, meu, é quem que fica dançando na praça de vez em quando? Ele dança muito, viu? Alô, Ferreirinha, abração aí, meu irmão.
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aí pra você curtindo aí, Nelson Gonçalves, né? Sobre Lisquete, como seu Valdemir Alves. Essa música aí ele fez pro pai dele, né, cara? É por isso que fala naquela mesa, né? Tem sentido, né, cara? Pois é, tá faltando ele, né? Com certeza, né? É o vô, né? Hã? Ah, só lembra do vô, né? Aí falou, Valdemir Alves, você lembra do meu velho pai, viu? Pois é, né? Então, meu filho, vão de sucesso com a hora aqui no Pobará, né? Ei, menino, chama pra nós aí, meu filho. Ei, maravilha, né? Bom demais da conta, né?

pois é, Nando Moreno, né, meu fiador, um dia vai passar, né, meu filho? Passa mesmo, não tem problema não, viu? Vai dar tudo certinho, né? Obrigado aí pelo carinho, pela sintonia, toda essa família sempre ligada aí. Eu vou atendendo a Maria tá lá ligadona com a gente lá. Ô Maria, obrigado pela sintonia, falou, oferece aí pro Luizinho, oferece aí pra Roberta, né, pra toda a família aí. Ah lá, Neuza Viana, toda essa moçada do grupo aí tá sempre ligadão com a gente. Ah, tá lá Zé Adriano doidão, né, essa turma toda aí. Obrigado aí pelo carinho aí, pela companhia, viu? É, o Maria, ó, enche o copo de suco aí, meu filho, passa a régua e hoje é segunda-feira, Maria. Cuidado com a pressão, Maria. É chegando, Leonardo Eduardo Costa, paixão de um homem. Ô, Luizinho Breteiro, aquele abraço aí, Luizinho.

Eita, menino, não é fácil não, né, Marinho? O cedo é 8 aí, tá doido, que é isso, meu filho? Acertando o seu relojão aí, que aqui na sua Caldas FM 98,7, sucesso não para, né? Eita, menino, bacana demais. Dia 18 de 5 de 2026, tá completando mais a data hoje, parabéns, felicidade pra você, viu?

0: Aí pra você, Coxinho de Paulo e Paulinho, participação de Irmãos Freitas, né? A gente tinha combinado, né? Pois é, é o combinado não sai caro, né? Como diz o vovô, né? É, então, meu filho, é, vamos combinar então um dia ali, tomar um cafezinho rapidinho, a gente volta já já. Tá combinado assim? Daqui a pouco a gente tá de volta aí, tá bom? É, Maria, segura o coração, Maria.
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0: Aí pra você, né? Sou Joe, né, meu cara? Sou eu, né? Vamos que vamos aqui na sua melhor, na sua Caldas FM 98,7, em oferecimento aí de lojão, tá pra tudo, né? 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Lojão Topa Tudo, bom dia pra vocês aí, obrigado aí pela sintonia, viu? Bom demais da conta, quer ver? É desse jeito, né? Obrigado. Ô, Raimundão, você tá bom, hein, meu filho? Alô, Zé Carlão, os meninos, né? Toda essa galera aí do Corgo dos Alexandre, obrigado aí pelo carinho e pela companhia aí, viu? Forte abraço pra vocês aí, tá bom?
7: Alfredo Brasileiro.
0: Vai lá, meu filho, fala pra nós aí, então.
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0: Isso.
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0: Barbaridade, tia.
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0: Do fundo da grota.
7: O Brasil inteiro.
0: Ei, menino, né? Fernando Sorocaba, participação.

Eita, tremão demais, Fernando Sorocaba, né? Com baitaca do fundo da grota, tchê. Barbaridade, né? Quero mandar um bom dia, meu amigo, né? Se você não quer ficar só, vai lá no bar do Tião Cipó. É, tá aí coladinho com nós, hein, meu filho? É como disse o Blisquete, ali na cabeça da ponte, ali não tem erro, viu? 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De porco, né? 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Não quer ficar só, passa no bar do Tião Cipó.

0: dominado
1: pelo... Aí pra você, Teodoro Sampaio, réu apaixonado, obrigado aí pelo carinho, pela sintonia, né? Eu quero mandar um forte abraço lá na Corridinha, né? A Sodonias e também, né? A Dona Vani, é sogra do meu compadre, né? O sogrão aí, meu, o Gilson, né? Gilson Cruz, hein? É, pois é, né? Um forte abraço pra essa turma aí, viu? 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Vem chegando o René Raí, fala pra nós, canta meninos.

Bacana demais, meu filho, né? Bom, mas muito bom, né? Alô, meu amigo Marquinho lá do Fátima, né? É, cidade de Sabará. E tá ligadão na gente lá. O homem tá lá na oficina, hora dessa, meu filho. Tá que é poeira pura, né? É, o zoinho dele tá todo tampado aqui. Tá lá ligadão na gente aí, viu? É, Eduardo Costa, por onde andei, né? Ô, Marquinho, é essa aí, Marquinho. Bom dia pra você aí, meu irmão. Toda a família no Fátima aí, né? Um abraço aí, viu?

0: bacana demais, Eduardo Costa, né? Por onde andei? Que é isso, menino? É, menino, hein? É, põe um aí, um pé de frango, me dá a chave do 14, lá vai nós. Eu volto já já aqui, ó. Só respirar ali, meu filho, nós estamos de volta.
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0: Aí pra você, né, meu filho? Sou Joe, né? Vamos que vamos nessa jornada aí bacana demais, né? Ótimo dia pra vocês, e obrigado aí pelo carinho, pela companhia, né? Lembrando você que tá sempre ligadão com a gente. Tá chegando aí a Copa do Mundo, né, meu cara? Ah, você já completou seu álbum ainda não? Ah, você nem comprou, não? Ah, então você tá atrasado. 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Pois é, meu filho. 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Bom dia pra toda essa família, viu? Sempre ligadão com a gente, né? Farmácia do Lázaro. Meu compadre Orito, toda essa moçada aí, né? Da terceira idade, hein? Alô, não. Bom dia pra vocês aí, meu filho, obrigado aí. É, os barrigudinhos de Engenheiro Caldas aí, né, meu filho, ó, todos os barrigudinhos. É, queimou a caloria. Alô, meu compadre Zé Horácio. Bom dia, meu irmão.

menino bom demais da conta, né? Hoje tá fazendo ano, né? Que é isso? Passou rápido, então, é meu filho. É, Guilherme Silva, né? Bom dia pra você, bom dia, bom dia. Bom dia, dona Helena, né? Tá ligada com a gente aí, né? A avó da Priscila, lá no Baixim, né? Do Oriente. Obrigado aí pelo carinho e toda essa família aí. A gente agradece aí, viu? Tudo de bom pra vocês aí. Que o nosso Papai do Céu abençoe e traga paz aí, viu? Tamo juntinho nessa jornada aí, levando com certeza os melhores sucessos até vocês aí, viu? Obrigado aí pelo carinho, viu? Ah, pois é, né? Tem mais aí? Ah, então deixa cair pra nós aí, meu filho. Vamos ver quem vai chegando. Ah, é pro Sandro, tá lá ligadão com a gente, obrigado aí. É caixa larga essa moçada aí, obrigado aí pela sintonia. E ela falou assim, ó, já que você tá nessa onda aí, meu filho, ó, chama pra nós aí, meu filho. Ah, o Rasta Chinela aí, demais da conta, né? Tá aí, mel da sua boca.

Bacana demais, né, meu filho? Você curtindo aí, né? Você viu aí? Oxe, menina. Ah, pois é, né? Você que tá sempre ligadão aí, a gente agradece aí pelo carinho, pela companhia aí, viu? Tudo de bom pra você, né? Tá sempre nos fazendo a programação aí, todas as manhãs, aqui na sua Alô, Bom Dia, Caldas FM 98,7. Que maravilha, né? Bom, mas muito bom mesmo. Então, é mesmo? Ah, pediu, a gente toca, né? Ô, Marcos, obrigado aí pelo carinho, meu filho, tá ligadão com a gente. Também meu compadre, né, Ivan, ligadão com a gente aí, né, da Polícia Civil aí, perto do posto de guarda aí. Ah, no Atalaia, né? Bom dia, Ivan. Aquele abraço aí, meu irmão. Tamo junto, meu guerreiro. Escota de um vagalume. Rick Ren. Acerta seu relógio aí, 9:12.

Menino bacana demais, né? Você curtiu Henrique Renner, a escolta de um vagalume. É, vem chegando o Valadarense aí, meu filho. Canta demais da conta, né? Ah, será que alguém conhece? Fala pra nós aí, Zé Geraldo.

0: Aí pra você curtindo aí, né, meu filho? Bacana demais, é, Geraldo, né? O cidadão aqui, é, acontece na Sobrisquete. Hã? É, já aconteceu com nós, né? É, meu filho, elas trabalhavam, né, com as obras Melo Horizonte, né? Ah, começava do zero, aí vi que esse prédio arrumado, se passasse assim, o porteiro falava assim, procurando alguém, patrão. É, complicado, né? Bom dia pra você, tá sempre ligadão, hein? 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Um abraço aí pra essa turma aí, viu? Hã? Ah, já tá na hora de faturar o leite das crianças, então a gente volta já já.
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demais da conta, meu filho. Show de bola, né, Lulu? Chegando aí, né? Bom pra você que tá sempre ligadão, hein? A gente agradece aí pelo carinho, pela companhia. Ah, que maravilha, né? É, o sucesso não para não, meu filho. Nós estamos chegando aqui, eu vou atendendo, né, o meu amigão, o Miqueias, né? Tá lá o garoto, né, da nossa amiga Cileida, tá ligado com a gente. Alô, Magé! Aquele abraço aí pra toda essa família aí do Rio aí, viu? Papai do céu que abençoa essa galera aí, viu? É, menino, quem vê... É ele? É mesmo? O Robertão com o Erasmo? À beira do caminho? Canta pra nós aí, moçada!

Bacana demais, né? Você curtindo aí Robertão com Erasmo, né? Beira de um caminho, tá ligadão na Caldas FM 98,7. 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Lojão Topa Tudo, bom dia, bom dia, bom dia. Sempre ligado com a gente, hein? A gente agradece, né? É, com uma Eva aqui, prepara um copo de suco aí, meu filho, pra poder dar uma... fez lá uns exames lá e tá de boa, né? Segundona, minha filha. Vem chegando ele, né? Vem me procurar, vem, Carlos Alexandre.

0: Aí bacana demais, né? Vem me socorrer, né? Comadre Eva, passou a régua no copo de suco, hein, minha filha? Então tá bom, né? Segundona, ótimo dia pra você. 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A gente agradece. Quem vem chegando aí é pra Antônia. Ah, a percata. Antônia, obrigado pela sintonia, minha filha. Ô, menino, né, Tayão? Beijos imortais. Que é isso? Segunda-feira, hein? Ave Maria. Como diz o menininho, ai, meu Cristo.
1: Ai, meu Cristo.

0: fecho os olhos.
1: Aí pra você, né, Gustavo Lima, desejo imortal. Que é isso, meu filho, é? É, o homem não é fraco não, né, seu belisquete? Todo jeito que vira e mexe, tá nas paradas, né? Bom demais da conta, né? Rápido apoio cultural aqui, meu filho. Só dá uma respirada aqui, nós volta já já, fechando o último bloco.
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6: E por mais que eu beba uma...
1: É, pois é, não, mas não vai não, que hoje é segunda-feira, meu filho. Espera aí, que é isso, né? Você falar em beber uma, você vai ter que ir lá no bar do Tião Cipó. É, bar Birari, bar do Tião Cipó, meu filho. Você não quer ficar só? Vai lá tomar aquela gelada, né? Aquele refrigerante, trocar aquele dedinho de prosa. É, aquele churrasquinho tradicional de porco boi. Bar Tião Cipó, ali juntinho conosco, próximo aí, meu compadre Donizete e Bazar Felipe, viu? Pois é, meu cara, é que mandaram um abraço aqui. Falou comigo que manda um abraço. Um abraço aí pra, né, pra Eva. Fala com ela aí, quem tá mandando em nome da família, né? A Cileida, né? O nosso amigo Desilde, Miqueias, também a Ju, né? Desejando aí, com certeza, um bom início de semana aí, que o Papai do Céu abençoe você, viu, Eva? Tá aí o recadinho dessa turma aí, tá? Toda a família aí, tá lá em Magé ligadão com a gente lá, né? Bom demais. Toda essa moçada, um abraço pra vocês aí, viu? Ah, é, então vamos começar, Eva. Acaba de acertar o resto aí, minha Eva.

0: pra você, né? Fechando bem demais com Bidins, né? Machi Schuster. Ah, tocou pra você também, embraiada, né? Sinterwell. Aí tocando pra você, né? Rockweed. Bom demais da conta, com certeza. A gente agradece aí pelo carinho, pela companhia. Colocando o pé na estrada, né? Vamos ficando por aqui, agradecendo ao nosso Papai do Céu por mais essa jornada. Ah, acabou, né? Que peninha, né? Bacana demais, né? Muito bom estar nesse palco da vida e através das ondas sonoras da Caldas FM 98,7. Eu vou ficando por aqui, né? Que maravilha, para você que tá sempre ligadão, hein? Que o nosso Papai do Céu nos proteja, traga a paz e a tranquilidade, hein? Obrigado aí por mais um dia, mais essa jornada, que o nosso Senhor nos proteja. Obrigado aí toda essa família do Lojão, topa tudo. 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Forte abraço aí toda essa família Wanda, né? 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Tá lá, meu filho, coladinho, perto do meu compadre Donizete ali, lá no beco ali do Zé Titio ali, é barco, é beira aí, meu compadre Tião Cipó aí, toda essa moçada aí, aquele churrasquinho tradicional, trocar aquele dedinho de prosa, né? Bacana demais, viu? Fique na paz, fique com Deus e até amanhã, se ele assim nos permitir. Tchau, tchau!
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0: Louvado seja nosso Senhor Jesus Cristo, para sempre seja louvado. Queridos filhos e filhas, eu quero saudar a todos que se encontram nesta segunda-feira. Como é que foi seu final de semana? Espero que tenha sido abençoado. E você sabe que as bênçãos de Deus nos vêm de forma privilegiada, plena, pela Eucaristia. Domingo com a missa é, sem dúvida, semana com a graça de Deus. E essa semana é muito especial. É especial por vários motivos. Porque a semana entre a Ascensão do Senhor, que foi ontem, e domingo, que será Pentecostes. Então nós chamamos a Semana da Unidade dos Cristãos. E, portanto, nós iremos invocar o Espírito Santo e vamos aproveitar no programa uma catequese sobre o Espírito Santo. É claro, nós temos o livro de Jó e também nós temos o início de uma novena. Primeiro dia, Santa Rita de Cássia, das causas impossíveis. Rogai por nós. Qual a sua intenção neste ano da novena de Santa Rita de Cássia? Vamos juntos, querido povo de Deus. Quero saudar a todos a partir da Rádio Evangelizar, de onde tudo começa, as rádios irmãs cujos nomes cito neste momento. Saúdo você pela TV Evangelizar, sinal digital em todo o país, em várias cidades, canal aberto. E também pelo YouTube Padre Manzotti Oficial, pelos aplicativos da Associação Evangelizar é Preciso e todas as plataformas digitais. Lembre-se, você pode baixar o aplicativo gratuitamente. O aplicativo você baixa na loja do seu celular, dos aplicativos, e você coloca lá Evangelizar. E é gratuito para você baixar, é gratuito para você manter. Você tem a TV Evangelizar em todo o mundo. Você tem a Rádio Evangelizar em todo o mundo. E tem o Evangelho do Dia. Vamos juntos invocar a Santíssima Trindade nesta semana mais que especial da unidade dos cristãos, em nome do Pai, do Filho, do Espírito Santo. Amém. Divino Espírito Santo, venha sobre nós. Divino Espírito Santo, renove a face da terra. Divino Espírito Santo, Consolador, Paráclito. O Evangelho nos fala e nós mergulhamos nele. Naquele tempo, os discípulos disseram a Jesus: eis, agora falas claramente e não usa mais figuras. Agora sabemos que conheces tudo o que não precisas que alguém te interrogue. Por isso cremos que viestes da parte de Deus. Jesus respondeu: credes agora? Eis que virá a hora, e já chegou, em que vos dispersareis, cada um para um lado, e me deixareis só. Mas eu não estou só, o Pai está comigo. Disse-vos estas coisas para que tenhais paz em mim. No mundo tereis tribulações, mas tende coragem, eu venci o mundo. Senhor, aparentemente, os apóstolos chegaram à fé e dizem claramente que acreditam que sois o Messias. Mas Jesus, que conhece todos os corações, respondeste a ele e falas a nós: credes agora? Vai chegar a hora, está perto, em que vocês se dispersarão e me deixarão só. Mas eu não estou só, o Pai está comigo, Senhor. E de fato, quando o cerco se fechou em Jerusalém, na hora em que era a tua de ser traído, preso, condenado, dispersaram. Nós também, quantas vezes nos dispersamos? Por medo, por preguiça, por assídia. Quantas vezes nos dispersamos em meio às tribulações? Problemas que, ao invés de nos levar a um ato de fé contínuo e permanente, a Ti, nosso Salvador, ao invés de rezarmos mais, nos dispersamos. Mas obrigado, Senhor, porque Teu Evangelho nos fala que teremos a alegria plena em Ti, Senhor. Tenhais paz em mim. E, Senhor, já nos preparaste, mas tomamos essa Tua palavra. Escute você, filho e filha que está em casa, pela TV, rádio, aplicativo, no mundo. Tereis tribulações, mas coragem. Eu venci o mundo, vou repetir de novo, que é uma palavra atemporal. No mundo tereis tribulações, e nós as temos, Senhor. Então manda Teu Espírito Santo sobre nós, para que não fraquejemos. Manda Teu Espírito Santo em nós, para que aumente a nossa fé. Mande Teu Espírito Santo em nós, Senhor, para que a nossa coragem aumente e se manifeste. Senhor, dai-nos coragem para enfrentar os problemas de hoje. Dai-nos coragem para passar pelas tribulações. Divino Espírito Santo, venha sobre nós com as línguas de fogo, tal qual línguas de fogo, Senhor, e abrase o nosso interior. Senhor, Deus da minha vida, as tribulações de hoje que vivo, e diga a você que está rezando comigo, quais são essas tribulações hoje? Tribulações, seja na vida social, seja na vida econômica, seja na vida afetiva, qual é a tua tribulação hoje? Peça ao Divino Espírito Santo, faz um derramamento de tuas graças em mim. Dai-me, Senhor, um novo vigor. Aumenta, Senhor, a minha coragem. Hoje o Evangelho fala claro: tereis coragem. Dai-me coragem, Senhor, coragem para persistir, coragem para caminhar. E esta certeza, que é a maior de todos, que ele disse: coragem, eu venci o mundo. Senhor, que vendo a tua vitória, movido pelo Espírito Santo, lutemos e aguardemos a vitória que vem de ti, Senhor. Povo de Deus querido, é uma semana muito especial. Você que me acompanha sempre, chama um amigo, uma amiga, manda no WhatsApp do grupo de oração, grupo do Bom Dia, grupo da família. Experiência de Deus está começando, nós voltamos já, volte comigo.
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8: O pecado é o motivo da tua tristeza. Deixe que a santidade seja o motivo da tua alegria. Santo Agostinho de Hipona.
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0: Antes de atender o primeiro ouvinte, eu quero repetir o que é a proposta desta semana. Primeiro, é uma semana que está entre Ascensão e domingo que vem, Pentecostes. Então a frase orante é: dai-nos, Senhor, a graça de um novo Pentecostes. Repita comigo, vai. É orante. Dai-nos, Senhor, a graça de um novo Pentecostes. Nós iremos, portanto, mergulhar nesta semana de oração pela unidade dos cristãos, que toma Efésios capítulo 4, versículo 4. Há um só corpo, um só espírito, assim como a vocação de vocês o chamou a uma só esperança. Segundo, nós vamos aproveitar isso para fazer durante esta semana uma catequese sobre o Espírito Santo, imperdível. Que você acompanhe essa catequese sobre a terceira pessoa da Santíssima Trindade. Terceiro, toca o sino, sacristão. Nós começamos hoje a novena de Santa Rita de Cássia das Causas Impossíveis. No primeiro dia sempre eu fico moroso. Digo isso porque você tem que se concentrar. Ó Deus, por intercessão de Santa Rita de Cássia, dai-me esta graça. Qual é a graça que você vai pedir este ano? A santa das causas impossíveis. Há uma causa que lhe parece impossível humanamente falando? Pergunto de novo. Há uma causa que lhe parece impossível humanamente falando? Faça essa novena. Pede grande. Santa Rita de Cássia, rogai por nós. Filho de Deus, que a paz de Jesus esteja com você.
1: Bom dia, padre, a sua bênção.
0: Deus o abençoe, filho de Deus. De onde você fala?
1: Anápolis, Goiás.
0: Um filho de Deus de Anápolis, Goiás. Como é que você me acompanha aí?
1: Eu acompanho o senhor pelo aplicativo e pelo YouTube, padre.
0: Tá certo, então meu abraço. E se inscreva lá no YouTube, Padre Manzotti, por favor. Se inscreva.
1: Com certeza.
0: Lá. Filho, o que está acontecendo? Você pediu anonimato?
1: Eu queria dar um testemunho, padre, e pedido de oração.
0: Então vamos lá, vamos começar pelo testemunho, louvando a Deus.
1: Padre, a minha esposa tem 41 anos hoje e ela é adotada. Eu descobri isso com um mês de casado, já tem 19 anos que somos casados.
0: Certo.
1: E desde quando a gente casou, que ela me falou que ela era adotada, e eu via uma hostilidade dos pais adotivos dela com ela, e eles começaram a não me aceitar como marido dela também.
0: Ah.
1: E ela falava pra mim: olha, eu queria muito conhecer minha família biológica, queria muito conhecer, e eu sem saber como fazer. E desde então, a gente já assistiu o seu programa pelo YouTube.
0: Sim.
1: E a gente nos apegamos muito a Jesus das Santas Chagas.
0: Certo.
1: E em outubro de 2024, ela já tinha perdido as esperanças já de conhecer a família biológica.
0: Nossa, ano passado.
1: 2024.
0: Ah, dois anos atrás, sim, tá.
1: Isso. E isso, já tinha se passado 19 anos que ela estava comigo. Ah, eu queria conhecer a minha família biológica e tudo. Só que os pais adotivos dela nunca falaram para ela aonde que estavam, aonde que eles estavam, se estava vivo, se estava morto.
0: Certo.
1: E eu me apeguei muito a Jesus das Santas Chagas e coloquei o joelho no chão e falei: Senhor, me dá uma luz para achar esse pessoal, essa família.
0: Pois não.
1: E num dia 24 de outubro, me deu a ideia: vai no Juizado da Infância e Juventude, que lá você vai achar a sua resposta.
0: Certo.
1: Eu fui lá no Juizado da Infância e Juventude, eles abriram um processo, e em fevereiro de 2025, ela recebeu todos os documentos da adoção dela.
0: Certo.
1: E ela falou, só que nos documentos constava a família dela em Maranhão. E a gente não tinha condição na época de ir lá para Maranhão para procurar a família dela.
0: Claro.
1: Só que aí eu me coloquei no joelho, no chão novamente, e pedi a Jesus das Santas Chagas: pelo amor de Deus, Senhor, me dá uma luz, me derrama uma gota do seu sangue para a gente ter uma noção, para a gente ter uma luz. E se passaram-se dois dias, eu coloquei a história dela toda num grupo de Procurando Pessoas no Facebook.
0: Sim.
1: E no Instagram. E se passaram-se mais 2 dias. Uma mulher de São Paulo me ligou, falou que tinha achado a mãe dela.
0: Meu Deus, meu Deus.
1: Aí eu falei, nossa, mas será que é verdade mesmo? Será que não é golpe? Será que é verdade e tudo? Aí a mãe dela, essa mulher, me mandou uma foto da mãe dela. Aí eu mandei pra ela, só que ele não adiantava nada, que ela não conhecia,
0: claro,
1: né?
0: Claro.
1: Então...
0: E nos dias atuais, golpe é o que mais tem, né? Tá certo em desconfiar no começo.
1: Isso, e até tanto que essa mulher que me mandou a foto da mãe dela, me pediu um dinheiro pra manter o canal dela no Facebook.
0: Tá.
1: E então assim, eu falei, olha, isso é golpe e tal. Ela falou, não, ela tem 4 irmãos e os 4 irmãos dela são vivos.
0: Nossa.
1: Aí eu peguei e falei pra ela, aí eu liguei pra minha esposa na hora, eu falei, olha, achei sua família.
0: Meu Deus.
1: Ela falou, como que você achou e tal, ela tava trabalhando aqui em Anápolis, ela largou o trabalho dela e falou, como que você achou? Aí eu peguei e pus a mão na cabeça, eu também tava trabalhando, eu larguei o trabalho, eu falei, meu Deus, tomara que seja verdade.
0: Certo.
1: E essa mulher me passou o telefone do irmão dela de Curitiba. O irmão dela mora em Curitiba, um dos irmãos.
0: Jesus amado.
1: Aí eu peguei e liguei pro irmão dela. O irmão dela falou, olha, e essa história sua bate muito com a história que minha mãe falava pra nós. Só que a minha mãe deixou de procurar ela porque não tinha mais noção de onde estava, de onde que ela estava, de onde que tinha deixado. Então, padre, daí pra cá, eu comecei a conversar muito com esse irmão dela. Aí o irmão dela falou assim, vamos fazer o seguinte, vamos fazer uma chamada de vídeo, nós todo mundo junto.
0: Entendi,
1: aí,
0: ótimo.
1: O irmão dela foi e fez essa chamada de vídeo, a mãe dela na hora que viu falou, é minha filha, é minha filha.
0: Senhor das Chagas.
1: Em março eu falei, olha, a gente não tem condição de ir até no Maranhão. A mãe dela falou, não tô no Maranhão, eu tô no Amazonas. Eu falei, mais longe ainda. Mais longe ainda. Aí ela falou, eu tô em Presidente Figueiredo, no Amazonas.
0: Certo.
1: Aí eu falei, olha, não tenho condição. Só que aí a empresa que eu trabalhava me mandou embora. Eu acho que foi obra de Deus.
0: Tá.
1: Porque
0: certo.
1: Eu peguei o dinheiro, aí os irmãos dela lá reuniram, pagaram a passagem dela e de 2 filhos meus. E eu paguei a minha passagem e fomos pra Manaus.
0: Certo.
1: Aí chegou lá em Manaus, fez o DNA... E por honra e glória e graça de Jesus a Santa Chagas, deu positivo o DNA.
0: Louvado. Toca o sino, sacristão. Que história linda.
1: Aí nós fomos... Aí, padre, nós fomos pra casa da mãe dela, ficamos lá durante 27 dias e voltamos. Daí, de lá pra cá, que já são... mais ou menos 9 meses,
0: certo.
1: Que as duas, que a mãe e a filha se comunicam.
0: Certo.
1: E assim, padre, eu tenho a plena convicção, eu tenho a plena fé que foi Jesus da Santa Chagas.
0: Com certeza.
1: Que abençoou que as duas se encontrassem depois de 41 anos.
0: Então diga, eu te louvo, Senhor das Santas Chagas.
1: E assim, foi um milagre, foi uma bênção, foi até hoje está sendo, porque... As duas se comunicam, os irmãos todos se comunicam.
0: Tá certo.
1: Então.
0: Graça assim, recebida?
1: Graça testemunhada. Toca o sino, sacristão.
0: Isso. Ô filho de Deus, louvado seja Deus, eu tenho poucos segundos. Quem você quer deixar em oração, por gentileza?
1: Padre, eu quero deixar minha família, minha esposa Rebeca.
0: Mas aí você vai acabar revelando. Fala para telefonista. Você deixa os nomes com eles e eu levarei no altar do Senhor, pode ser?
1: Tá, pode ser. Padre, eu queria muito que o senhor mandasse um texto pra nós também, pra gente. A gente mudou agora e
0: tá bom.
1: No nosso quarto não tem só parede branca lá só. Eu queria muito um texto do senhor.
0: Com certeza. Pode ter certeza que mandarei o texto

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querido povo de Deus, nós vamos para a leitura orante, mas eu quero saudar Filho de Deus de Anápolis, a alegria. Ele está passando agora, passou, né, no intervalo, os nomes em oração. Vamos mandar um terço. Que Deus abençoe, acompanha pelo aplicativo YouTube. É Dom Valdemar Passini Dalbelo, de Anápolis. E eu gostaria de dizer, ô Filho de Deus, já que a graça foi tão grande para você e sua esposa, que tal vocês se tornarem mensageiros da Capelinha de Jesus das Santas Chagas? É só ligar e pedir 0800-410-6060. Tendo 8 famílias para começar a passar a capelinha, já é o suficiente. Segundo ponto, gente, não esqueça, aí agora é Nossa Senhora. Nós estamos indo em direção a Fátima. E desde o começo do mês, eu convido você a ligar 0800-410, campanha de oração para Nossa Senhora de Fátima. Dá tempo de você ter seu nome, o nome de sua família, no santuário de Nossa Senhora de Fátima. Eu levarei e colocarei na ermida. Na ermida de Nossa Senhora de Fátima, na missa. Por isso, entre 0800-410-6060, ligue 41-3221-6060, manda e-mail, ou você pode fazer assim, padrereginaldomanzotti.com.br, tem lá pedidos de oração, evangelizarepreciso.com.br também. É nessa ermida que vamos levar. Estamos chegando, indo em peregrinação. Fique atento também para acompanhar no Instagram os horários das missas que vão acontecer. Pode pular um dia, dois, quando estamos em trânsito, né?

porque as estradas são longas, mas temos as missas marcadas. Amado povo de Deus, e você tem gostado do livro de Jó? Eu não estou soltando nada por enquanto. Você vai gravando. Manda um áudio. 41-3221-6060. Depois eu vou ouvir tudo com muita calma. Aquilo que for possível eu solto no rádio. E as perguntas, se não forem tantas e forem mais fáceis, eu falarei no programa. Se não, eu vou fazer um programa à parte no YouTube para responder todos os questionamentos. Você tem questionamento? Está mexendo com você? 41-3221-6060. Amado povo de Deus, Bíblia aberta, cartilha de oração.

0: 6, Jó, capítulo 6, versículo 8:15. O texto de hoje, que nós vamos ler, é a primeira resposta de Jó ao primeiro amigo, Elifaz, que fez o discurso. No sábado, você acompanhou o primeiro amigo, Elifaz, que fez um discurso a Jó. Hoje, nós vamos à resposta de Jó ao primeiro amigo. É verdade que o texto é maior do que eu estou dizendo, mas nós vamos pegar o miolo. Qual é o miolo do discurso de Jó, a resposta de Jó a Elifaz? É este que eu falei, Jó capítulo 6, 8 a 15. Capítulo 6 começa assim: então, em resposta, Jó disse. Versículo 1. Então, em resposta, Jó disse. Versículo 2, para depois darmos o salto. Ah, se a minha desgraça e os meus sofrimentos fossem postos numa balança, com certeza pesariam mais do que a areia do mar. Essa é a introdução. Ah, se a minha desgraça e o meu sofrimento fossem colocado numa balança, pesariam mais do que a areia do mar. Agora, salte para o versículo 8. Ah, se Deus me desse o que estou pedindo, ah, se Deus respondesse a minha oração, então Ele me tiraria a vida, Ele me atacaria e acabaria comigo. Versículo 10. Se eu soubesse que Deus faria isso, daria pulos de alegria, mesmo sofrendo muita dor. Atenção! Apesar deste sofrimento, de Jó chegar a dizer que se colocasse numa balança a desgraça e os sofrimentos que ele passa, pesaria mais do que a areia do mar, a frase primordial está no versículo 10. Toca o sino, sacristão. A parte B, a parte A diz: se soubesse que Deus faria isso, daria pulos de alegria, mesmo sofrendo muita dor. Agora sim, pois Deus é santo, eu nunca fui contra as suas decisões. Deus é santo. Entre no mundo de Jó. Você lembra da imagem de Jó? Nas cinzas? Uma imagem terrível, com lepra, sozinho, magro. Mesmo sofrendo terrivelmente, ele diz: Deus é santo e eu nunca fui contra suas decisões. Onde estão as minhas forças para resistir? Por que viver se não há esperança? Será que sou forte como uma pedra? Será que meu corpo é de bronze? Não sou capaz de ajudar a mim mesmo. E não sou capaz de ajudar a ninguém que me pede socorro. Ele está no fundo do poço. Mas mesmo lá, no terrível momento de sofrimento, a palavra dele é clara: pois Deus é santo, eu nunca fui contra as suas decisões. Senhor, se hoje sofro, ou se no futuro terei que passar por sofrimentos, se no futuro, que não está nas minhas mãos, eu tiver que passar por provações, dai-me esta confiança em Ti, Senhor, e esta fé inabalável, capaz de dizer, em meio a gemidos e dor, Deus é santo, santo, santo, santo, portanto, santíssimo. E eu nunca, Senhor, por mais difícil que for a minha vida, eu rezo, suplico, a graça da esperança, da fé, da gratidão, do amor, para nunca ir contra as suas decisões. Eu o proclamo, Senhor, verdadeiramente santo, apesar, não obstante, ao sofrimento. Este é o segredo de Jó, a resposta ao primeiro amigo. Repito os versículos que vamos rezar daqui a pouco. Eu fiz Jó, capítulo 6, 1, 2, 3, 8 a 15. Volte comigo em oração. Voltamos já.
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6: Ciência é quando se conhece uma coisa pela razão certa. Santo Isidoro de Sevilha.
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0: ainda na leitura orante, então hoje acabamos de ouvir e já rezar um pouco a primeira resposta de Jó que fez ao primeiro amigo depois do discurso de Eliafaz. E o texto é Jó capítulo 6, 1, 3, 8, 15. Anote ali. E se você for no livro que se inspirou neste texto, Inabalável, eu indico você na página 81. Leio um parágrafo. De fato, de sua parte, Jó não aceitou a lógica simplista dos amigos. Ele, Jó, não se deixou esmagar pelo falso consolo, disfarçando de acusação, e defendeu sua inocência. Vou repetir, você entendeu que Jó, de novo, ele não aceitou a lógica simplista dos amigos e hoje do primeiro amigo do discurso. Ele não se deixou esmagar pelo falso consolo, disfarçado de acusação. E o que ele fez? Ele defendeu sua inocência. Em sua dor, clamou por um mediador entre Deus, ele e Deus. Questionou o silêncio divino. Mas, volta ao texto para dizer, ele não aceitou a acusação simplista. Ele disse, Deus é santo e eu nunca fui contra suas decisões. Dai-nos, Senhor, esta graça, hoje e sempre, de proclamar a tua santidade, o teu poderio, o teu senhorio, e em tudo aceitarmos tua vontade. E nunca, nem hoje, nem amanhã e sempre, jamais, trabalhar contra a tua vontade. Seja feita a tua vontade, Senhor. Amém. Paulo, que a paz de Jesus esteja com você, Paulo.
1: Bom dia, padre.
0: Hoje é dia dos homens. Deus abençoe, Paulo. Você fala de onde?
1: Falo de Arapongas, Paraná.
0: E como é que você me acompanha, Arapongas?
1: Acompanho o senhor pelo YouTube.
0: Tá certo, meu abraço a Paulo, Arapongas, Paraná. Apesar que tem a rádio Arapongas FM que transmite, mas que bom que você está no YouTube. Diga lá, a palavra é sua, filho.
1: Padre, eu estava muito afastado de Deus há um tempo já.
0: Sim.
1: Vou colocar uns 2 anos e eu, depois de muito tempo, minha mãe falando comigo, para mim voltar em Deus, né? Eu, nesse momento, me sinto né, bem mal, no fundo do poço mesmo.
0: Por quê, filho?
1: É, aconteceu que eu tive uma discussão muito feia com a minha irmã.
0: É.
1: E é uma pessoa que eu admiro muito, de coração mesmo.
0: Sim.
1: Só que ela sempre foi muito dura nas palavras dela, sabe? E isso foi ocasionou, no caso, esse problema. Eu fui duro com ela também nas minhas palavras.
0: É.
1: Isso ocasionou também um término entre eu e minha esposa, que a gente separou agora recentemente, faz uma semana. Então eu tô tentando digerir tudo isso.
0: Entendi.
1: Mas tá bem difícil.
0: Mas teve alguma relação da briga com a sua irmã, que alguma relação com a sua esposa e o término?
1: Então, a briga com a minha irmã, no caso, eu acabei perdendo a cabeça, acabei falando demais, né?
0: Tá, são duas coisas distintas.
1: Sim, mas nesse dia inflamou mais, né?
0: Ah, tá.
1: Então, esse que foi o problema.
0: Então vamos começar pela sua irmã. Filho, às vezes a gente não faz o silêncio devido. E quando a gente tá nervoso, Paulo, quando vem aquele sangue quente, aquela vontade, aquela irracividade, aquela coisa forte, a gente tem que aprender a dar licença. Não diz mais nada. Sai, dá uma volta, que a gente teria falado coisas que não precisava. Então comece a pedir muito, Deus, quando eu for nervoso, eu também, você, pelo jeito, é uma pessoa intensa. Quando...
1: Eu sou um pouco.
0: Então peça para Deus, para você nessas horas, silenciar. Retomar depois o assunto. Não morder as iscas. Agora falemos e digo assim, pode ser bem sincero com a tua irmã? Vai passar um tempo, vocês vão ser capazes de se perdoar e não tenha vergonha de voltar atrás. Não tenha vergonha de, na hora certa, comece agora a rezar pelo anjo da guarda da tua irmã e comece a dizer, Senhor, eu quero voltar. E você vai ver que Deus vai apresentar o momento em que você vai poder pedir perdão e receber o perdão. Irmãos voltam. Mas tua esposa, o que aconteceu?
1: A minha esposa foi um caso que a gente já não estava muito bem na nossa relação.
0: Tá.
1: E quando ela acabou, no caso, se intrometendo na nossa discussão ali, né, tava com a cabeça quente e a gente acabou discutindo também, por motivos que a gente tinha de antes, sabe?
0: Problemas mal resolvidos que vieram à tona na hora errada.
1: Com certeza.
0: E vocês separaram aqui ou só não estão se falando?
1: A gente separou de verdade. Eu chamo ela de esposa, mas a gente não é casado, né? A gente morava junto.
0: Então não é esposa, então é companheira.
1: Isso.
0: E quanto tempo vocês estão separados?
1: Agora vai fazer uma semana, foi na segunda-feira passada.
0: Mas não é pra tanto. Não é pra tanto. É possível, tanto a sua irmã quanto a sua esposa, começar a rezar e depois buscar uma reconciliação. Não acredita, Paulo, nisso?
1: Eu não acredito na parte da minha companheira, porque ela mudou muito. Ela começou a me tratar de uma forma mais fria, sabe?
0: Nessa semana, ou já há tempo?
1: Há tempo já.
0: Ah, tá. Então o problema já vem de tempo.
1: Sim.
0: Certo.
1: Só que eu tô com dificuldade ainda para digerir tudo isso. Entendi. Nesse momento, a minha mãe sempre acompanhou muito o senhor. E eu nunca me senti tão sozinho igual eu tô agora.
0: Só que você não tá sozinho, você tá com Deus.
1: Amém.
0: Esse teu silêncio, esse silêncio que você tá sentindo, esse fundo do poço que você usou, eu usaria a palavra deserto, é um tempo de você rever. Mesmo porque, filho, já tava um desgaste. E o desgaste... Sim. Não ajuda, porque quem vocês estavam morando junto e o caminho de quem está morando junto é casar na igreja.
1: Com certeza.
0: Não está certo morar junto. Tem que casar. Então comece a se perguntar: será que é a pessoa para mim? E você vai falar, mas hoje é. Mas dê tempo ao tempo, filho. Às vezes é a mão de Deus fazendo você refletir que você tem que constituir uma família cristã, casado, sacramentado na igreja. Começa a ver em tudo isso, se Deus não está falando algo lá no fundo do poço no seu coração. Você estava escutando a história de Jó?
1: Estava.
0: Então, Deus não nos abandona, você está sozinho, você acha, Deus está do teu lado. Mas ele está tentando te dizer alguma coisa. Deus está claro no meu coração agora, Paulo, falando com você. Não aconteceu por acaso. Deus está te falando algo. Se for para voltar com a tua ex-companheira, é para voltar para um casamento válido. Se não, deixa ir. Às vezes, é melhor deixar ir, porque é melhor se preparar para um relacionamento que construa uma família santa. Não te ofendi, né, Paulo?
1: Não, de maneira nenhuma. Mas, padre, eu sendo bem sincero com o senhor, hoje, lógico, me magoou muito a gente, esse termo, né? Que não, ela terminou do nada, assim, sabe? Foi numa segunda-feira.
0: Você sabe que não é do nada, né? Já vinha tempo.
1: Sim, né? Mas eu não esperava.
0: Mas vai lá, fala bem rapidinho.
1: Não teve uma discussão nem nada, né? Então, isso aí acabou, né, mexendo comigo, só que nesse momento o meu maior plano mesmo é me aproximar de Deus.
0: Então,
1: não tenho plano de voltar com ela, sabe?
0: Ótimo. Então, Deus, você não tá sozinho, não. Deus tá bem pertinho de você, Paulo. Tá começando uma história nova aí. Vou rezar na sua intenção. Deus abençoe, Paulo. Eu vou para o intervalo, eu volto já.
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0: partilha forte do Paulo, eu teria muita coisa a dizer a ele. Mas eu fico com isso. Você não está só. No silêncio, Deus está do seu lado. E Paulo, Deus quer de você um casamento santo. Se abra para isso. Um casamento que passe pelo matrimônio. Arapongas, ele acompanha pelo YouTube, mas tem a Rádio Arapongas, FM, Daniel, Dom Carlos José de Oliveira, de Apucarana. Minha saudação à cidade de Caruaru, Pernambuco, completando 168 anos, TV Evangelizar 43.1. Rádio Irmã, Colonial FM, Congonhas, Minas Gerais, Difusora Live FM, Machado, Minas Gerais, Folha FM, Peixoto do Azevedo, Mato Grosso, Jangadeira FM, Quixeramobim, Ceará, Nova Aliança FM, Camaçari, Bahia, Paranaíta FM, Paranaíta, Mato Grosso, Santa Clara FM, Mossoró, Rio Grande do Norte, São João del Rei, São João del Rei, Minas Gerais, TV Evangelizar, canal Livramento de Nossa Senhora, Bahia, TV Evangelizar, canal Santa Cruz do Capibaribe, Pernambuco, e TVs Irmãs, afiliadas, Conect Sul, Tapes, Rio Grande do Sul, Net Brasil, Almirante Tamandaré, Paraná, Sinais TL, Venda do Imigrante Espírito Santo. E na Semana da Unidade dos Cristãos, aproveito para uma catequese sobre o Espírito Santo. Acompanhe primeiro dia. O Espírito Santo é a terceira pessoa da Santíssima Trindade. Quem é Ele? É plenamente Deus, com o Pai e o Espírito, prometido por Cristo como Paráclito. Ele permanece como na Igreja como defensor, e o Espírito Santo, Mestre Consolador desde a criação, o Ruá, que dá vida e renova todas as coisas. O Espírito Santo, nesta primeira catequese, é a terceira pessoa da Trindade, plenamente Deus, consubstancial ao Pai e ao Filho. O Catecismo da Igreja Católica diz assim, no número 685, o Espírito Santo é a terceira pessoa da Santíssima Trindade, Ele é Deus, uno e igual ao Pai e ao Filho, da mesma substância e da mesma natureza, como o Pai e o Filho é adorado e glorificado. Em Mateus, capítulo 28, versículo 19, diz: Ide, portanto, e fazei discípulos de todas as nações, batizando-as em nome do Pai, do Filho e do Espírito Santo. Este versículo, eu vou repetir, Mateus, capítulo 28, versículo 19, claramente nos mostra a igual dignidade da Trindade. Repito o texto: Ide, portanto, fazei discípulos meus, todas as nações, batizando-as em nome do Pai, do Filho, do Espírito Santo. Também é chamado Espírito Santo, defensor e consolador, da onde vem a palavra Paráclito. Jesus promete o Espírito Santo como Paráclito. Paráclito é uma palavra grega que significa defensor, advogado, consolador, aquele que está ao nosso lado para nos ajudar. O Espírito Santo é aquele que está ao nosso lado para nos ajudar. Paráclito quer dizer, repito, defensor, advogado, consolador. Então vem Espírito Santo. Vou citar um texto de João, capítulo 14, versículo 16. Eu rogarei ao Pai, e vos dará outro Paráclito, para que permaneça convosco para sempre. Por isso, venha sobre nós, Espírito Santo de Deus. Amém! Primeira catequese sobre o Espírito Santo, povo de Deus. E agora, vamos juntos para a novena que nos aguarda, Santa Rita de Cássia.
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0: E eu disse, é a santa das causas impossíveis. Ó poderosa e gloriosa Santa Rita, chamada Santa das Causas Impossíveis. advogada dos casos desesperados, auxiliadora da última hora, refúgio e abrigo da dor que arrasta para o abismo do pecado, da desesperança, com toda a confiança em vosso poder junto ao coração sagrado de Jesus, a vós recorro no caso difícil e imprevisto que dolorosamente oprime meu coração. Qual essa causa humanamente impossível que você quer pedir a Deus? Peça, filho, peça. Eu estou aqui no meu coração com uma causa tão difícil. Só Deus sabe. Eu também estou rezando. Obtenha a graça que desejo, pois sendo-me necessária, eu a quero. Apresentada por vós a minha oração, o meu pedido, por vós, que sois tão amada por Deus, certamente serei atendido. Dizei a nosso Senhor Jesus Cristo que me valerei desta graça para melhorar a minha vida, os meus costumes e para cantar na terra e no céu a divina misericórdia. Santa Rita das causas impossíveis, rogai por nós. Santa Rita das causas impossíveis, rogai por nós. Santa Rita das causas impossíveis, primeiro dia da novena, rogai por nós. O Senhor esteja convosco, Ele está no meio de nós. Neste primeiro dia da semana da unidade dos cristãos, clamando o Espírito Santo neste novo Pentecostes, no mundo, na igreja, em nossas vidas. Abençoai a água, a roupa dos enfermos, as fotos de família. Em nome do Pai, do Filho e do Espírito Santo. Amém. E eu me despeço com esta música, Imagens, Eu Navegarei. YouTube, Padre Vanzotti. Evangelizar é preciso.
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8: Uou, uou, uou, Super Hit chegando, começando por aqui, juntinho de você, a partir de agora, essa super sequência, então vem comigo.
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8: Eu sou o Fabiano Farias e por aqui seguimos então nessa nossa sequência com muita música boa pra gente curtir juntos a partir de agora. Tudo que a gente faz aqui na rádio é pensando em você, é por você, pra estar sempre junto de você. Vem por aqui abrindo a sequência de hoje, Pedro Neto e Matheus com Cleiton e Romário, Localização. Vem mais, tem mais, muito mais, já aproveita e pede a tua que a gente toca.

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1: Em todo lugar e sempre com você, Matheus e Cauã com a Simone Mendes, Meu Silêncio, Vem Oportunidade. João Bosco e o Vinícius tocando aqui no Super Hits.

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Todo dia, toda hora, a gente segue com você por aqui, mas agora é hora de Super Hits. Vem mais, o Israel e o Rodolfo tá chegando, não, mas quase.

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Super Hit seguindo, Danilo e Davi, Eu Não Sou Terapia. Ayala, Júlio César, Jennifer Stephanie, Bandido do Amor chegando por aqui. É pra curtir, é pra curtir.

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4: Super Hit seguindo, Thalita e Elisa contrai a véia, tráfego pago, seguindo o Super Hit.

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marcas de expressão, Matheus e Cauã. Vai que vai, Super Hits, sempre, sempre com você. Tá tudo bem por aí? Manda a tua mensagem aqui pra rádio, aproveita, vem pedindo. A gente toca a sua pedida. Maiara e Maraíza, vem Maiara e Maraíza. Fragrância chegando, só sucesso.

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3: Última sequência já do nosso Super Hits de hoje, fechando nas saideiras. Vem que vem, a última sequência. Yasmin Santos, Saudade, Eu e Bebida.

Existe uma teoria que se chama 90-10, onde uma pessoa tem 90% daquilo que você procura em alguém, só que você foca naqueles 10% que falta. Aí você sai pra rua, se aventura, e realmente você encontra aqueles 10%, mas não se deu conta que perdeu os 90%.

Super Hits, Maiara e Maraísa, 90-10. E pra fechar nossa edição de hoje, chegando por aqui o João Neto, Frederico Clichê. Tô indo, um grande abraço, até mais, tchau.

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10: Muito bem, bora lá para mais uma edição do Hora Livre Flashback. Chegando para você nessa programação super especial, super saudosista, né? Porque a gente viaja aqui, olha, lá no fundo do baú. A gente faz uma viagem nas emoções, nos acordes. Porque o Hora Livre Flashback traz músicas dos anos 60 até 2019, uma playlist internacional pra gente matar saudade, relembrar grandes hits. Então, tá preparado pra começar? A gente traz o som de Duran Duran, Save a Prayer.
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gente vai seguindo com nossa Hora Livre Flashback. Curtimos mais um bloco e tá na hora de mais um chegando por aqui. Mais uma sequência do nosso Hora Livre Flashback pra gente viajar nas emoções. Bora lá pra 1977, Fleetwood Mac, Dreams.

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2: Hora Livre Flashback, que sequência foi essa? Pra viajar mesmo, hein? Direto do fundo do baú, aquele clássico, né? Com certeza sucesso, a gente vai tocando por aqui e você vai conferindo, matando saudade com a gente e viajando nas emoções, né? Programa de hoje acabou por hoje, um forte abraço, obrigado pela companhia, pelo carinho, valeu demais, saúde, paz, o resto a gente corre atrás, até a próxima edição, tchau, tchau.
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5: Olha, preste atenção na atitude do nosso dia a dia. Falar sem aspas é, sabe, quando você quer dizer, mas não quer dizer. Amar sem interrogação. Amar? Sonhar sem reticências. Viver e ponto final. Prestou atenção? Essa é a dica que eu te dou, bem. Bora falar com vontade, com amor. Amar sem interrogação. Sabe, se ficar se perguntando, devo amar, não devo? Devo, não devo, devo, não devo? Bora, bora, bora agir. Bora, bora transmitir amor.
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5: Muito bem, senhoras e senhores, chegamos! Show da Tarde na área, que bom saber que você tá por aí. A partir de agora, muita música, muito alto astral. Oba, segunda-feira! Rapaz, estamos aqui na segunda-feira. Você daí, ou de cá, juntinhos, hein? Tá preparado pra fazer esse programa super especial? Eu tenho certeza disso. E bora agitar então, hein? Bora lá, agitar esse programa, que eu tenho certeza que você vai gostar, vai curtir.

0: E bora começar super bem, trazendo o som do Douglas e Vinícius. Acertou de novo.
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0: Sou eu. Bora lá. Tá chegando rápido intervalo depois dessa sequência aí. Meu Deus, preciso respirar um pouquinho. Daqui a pouquinho tem mais playlist. Olha, preparei mais uma pra você. Daquele jeitinho que você gosta. Então fica por aí, já já eu volto.
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4: Voltamos! Olha nós aqui no Show da Tarde. Bora lá, hein? Trazendo mais música. Tá na hora de curtir o Murilo Huff com Wesley Safadão. Quem tá pegando?
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5: Quem tá pegando não tá reclamando não, viu?
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1: 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Oba, sou eu. Se liga, chegando rápido intervalo depois desse bloco aqui, só mesmo intervalo pra gente beber uma aguinha e daqui a pouquinho a gente tá de volta. Fica por aí, bebê.
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1: Muito bem, sou eu. Voltamos. Por aqui rolando a melhor programação do seu rádio. Show da tarde na área. Estamos de volta. E tá na hora de saber quem tá com a gente pedindo música. Vai dar aquele pitaco na nossa playlist.
8: Meu nome é Ronan. Quero ouvir a música do Coldplay.
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Memphis, Cape Town, Dallas.

0: Show da tarde na área, todo mundo gostando, todo mundo curtindo, no volume máximo, em casa, no trabalho, viajando, olá, coisa boa, eu volto daqui a pouquinho, é, rapidinho.
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0: 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Muito bem, voltamos por aqui, a gente traz mais uma sequência do Show da Tarde. Tá chegando agora o som do Luiz Fons, Buenos Aires.
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1: 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Atenção, atenção. Todo mundo curtindo no volume máximo. E aí, tá gostando, né? Essa playlist, esse bloco agora foi maravilhoso. Daqui a pouquinho a gente tá de volta trazendo mais um que eu sei que você também vai adorar. Então fica por aí.
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1: 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Opa, agitando esse negócio. Bora lá, hein? Chegando mais sonzeira, mais uma sequência por aqui, pra gente curtir no volume máximo, você de perto, de longe, em casa, no trabalho, viajando, tá preparado? Bora então trazer o som da Luísa Martins com Matheus e Cauã, Cê Não Me Superou.
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1: Escuta aí.
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0: É o MF?

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1: Olá, Show da Tarde na área, pra alegrar o seu dia. Aí sim, hein? Todo mundo curtindo, tá adorando, tá gostando? Opa, convida todo mundo que depois do break tem mais. Tá chegando rápido intervalo e a gente volta com muito mais pra você. Fica por aí.
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1: Muito bem, voltamos. Falei que era rapidinho, fui ali, voltei. Opa! Olha nós aqui, hein? Mais uma sequência chegando. Tá na hora de saber quem tá com a gente pedindo música. Opa! Quem será que vai dar pitaco por aqui, hein?
5: Olá, meu nome é Lídia. Poderia tocar Charlie Puth?
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1: confabulou.
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3: Isso é moda pra gente adulta, hein?
2: Rapaz.
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2: É agora que a gente vai ver o que, que tem no coração. 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

0: Muito bem, muito bem. Que sequência foi essa? Gostou? Eu adorei. Mas tá chegando rápido intervalo e daqui a pouquinho a gente tá de volta. Então fica por aí, bebê. Já já tem mais.
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4: 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Voltamos! Show da tarde na área. Mais um bloco chegando por aqui, bora lá. Marília Mendonça com Zezé de Camargo. Você não é mais assim.
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0: Som da tarde na área, todo mundo curtindo no volume máximo. Se liga, não acabou o programa. Daqui a pouquinho, depois do intervalo, tem mais um bloco pra gente curtir no volume máximo. Fica por aí.
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0: Voltamos! Olha nós aqui outra vez, bora lá! Trazendo mais uma sequência, não falei que era rapidinho, voltamos! Bora trazer o som do Matheus Fernandes com o Grupo Menos é Mais. Bateu na trave!
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1: Muito bem. Sou eu. Bora lá que o programa de hoje está acabando. Muito obrigado a você pela companhia, pelo carinho da audiência. Valeu demais. Tô indo, mas eu volto no próximo programa, tá bom? Obrigado aí pela companhia, pelo carinho da audiência. Uma ótima programação pra você. Continue aqui com a gente. Beijo no seu coração. Até a próxima. Tchau, tchau. Saúde e paz. O resto a gente corre atrás.
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11: Oi, turma, chegamos com as 15 mais com vocês, sempre por aqui, levando sequência de 15 grandes sucessos que tocam a partir de agora. Eu sou o Fabiano Farias, é muito bom estar com você por aqui, abrindo mais uma semana, segundou, dia 18 de maio de 2026, hoje dia do vidreiro e do petroquímico, dia nacional de combate ao abuso e exploração sexual de crianças e adolescentes, e ainda dia internacional dos museus. Vem música, abrindo a sequência de hoje, Danilo e Davi, Eu Não Vou Ter Dó. Tem por aqui João Bosco e o Vinícius, Creme de Mão, e ainda 10 na Mente com o Gustavo Lima. Começa agora, às 15 mais.
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2: Às 15+, João Bosco e Vinícius com Gustavo Lima, 25 horas. Cara de sorte, o João Neto e o Frederico, Maiara e Maraíza, 80 nomes. E fechando a primeira sequência por aqui, a Yala e Júlio com... Aí a Jennifer Stephanie, Bandido do Amor. Depois deste intervalo por aqui.
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4: As 15 mais que seguem por aqui, de número 7, já vem chegando a Simone Mendes. Lágrima Amarela. Tem Maiara e Maraíza pra você. E ainda o Pedro Neto e Matheus com Clayton e Romário. Localização. Vai seguindo as 15 mais.
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2: As 15 Mais com você e pra você, João Bosco e Vinícius, oportunidade. Teve antes dessa o som do Zeneto e Cristiano. Oi, tudo bem? Eu não sou terapia, Danilo e Davi, pra fechar a edição de hoje. Matheus e Cauã com a Simone Mendes, Meu Silêncio. Tô indo, pra você um grande abraço, até amanhã.
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0: O Arena Sertaneja dá uma rápida paradinha, mas é só para tomar uma água e volta com força total. 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
0: De volta com um programa que é pura raiz, tradição e sucesso. Continua com a gente no Arena Sertaneja com Jonatas Gonçalves, porque aqui o bom do sertanejo não para.

0: A gente dá uma pausadinha, mas não desgruda. Em instantes tem mais sucessos, mais emoções aqui no Arena Sertaneja.
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0: Sertaneja. Estamos de volta, e se você achou que já tinha ouvido o melhor, prepare que tem muito mais por vir no Arena Sertaneja.

0: O Arena vai dar um tempinho rapidinho, mas segura aí, porque a emoção volta já já com mais modões de responsa.
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0: A poeira baixou e os clássicos estão de volta. Bora continuar essa jornada musical no Arena Sertaneja com Jonatas Gonçalves.

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0: Vai baixando, mas a emoção continua no peito. O Arena Sertaneja com Jonatas Gonçalves se despede por hoje. Agradecemos sua sintonia, sua companhia e até a próxima rodada de modões que marcaram nossas vidas neste mesmo horário. Tchau, gente.
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10: Alô, amigos de todo o Brasil, chegamos por aqui com o Sertanejo Classe A. Pra te fazer companhia, pra ficar com você a partir de agora. Vamos que vamos! Eu sou o Fabiano Farias e por aqui chegamos com essa super sequência, só modão selecionado pra gente curtir a partir de agora. Quem vem cantando de primeira, abrindo a nossa sequência musical, Vitor e Gustavo com João Carreiro, Capelinha de Tábua. Pra começar bem por aqui, na sequência tem Amaremos. Essa é do Durval e Aladim com Breno e Vitor. Nosso Barco tá por aqui também, só sequência top pra gente curtir, as melhores, é selecionar.
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2: Sertanejo Classe A, tocando por aqui o Roberto e Meirinho com a Alessandra Paza, Minha Herança. Fechou a primeira sequência? Tem intervalo por aqui, a gente vai e volta já com mais Sertanejo Classe A.
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3: Sertanejo Classe A que vai seguindo por aqui, vem chegando Felipe Falcão, Parede Meia, João Paulo e Daniel com Nelore Valente e ainda Zezé e Luciano, Cada Volta é um Recomeço. Segunda-feira com Sertanejo Classe A para ficar ainda melhor. Curte aí.

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1: E essa moça fez aqui João Carreiro cantando, Zezé e Luciano, Cada Volta é um Recomeço. Fechou mais uma? Tem intervalo chegando e a gente volta já trazendo por ali Júnior e Júlio, Leandro Leonardo, Lourenço Lorival. Depois do intervalo é rapidão, voltamos já.
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1: Sertanejo Classe A que segue trazendo Júnior e Júlio, Milagre do Ladrão. Tem ainda Leandro Leonardo, Casa Separa, Lourenço Lorival, Relógio Quebrado. Essa história do Relógio Quebrado é muito boa, né? Você curte aqui no Sertanejo Classe A.
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1: Sertanejo Classe A, Macedo e Mariano, Tropeiro, teve relógio quebrado, Lourenço Lorival, que modão bom, hein? Tem intervalo chegando, a gente vai rapidão ali, volta já, depois do intervalo.
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1: Vamos seguindo com Sertanejo Classe A. Tem por aqui o Zé Viola e Joãozinho. Saudade de Tião Carreiro e Pardinho. Cleiton e Camargo, Na Hora de Amar. E ainda Valdo Reis e Pratini, Mineiro do Sul de Minas. Curtimos, curtimos o melhor do sertanejo por aqui. É sertanejo selecionado. Sertanejo Classe A.
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1: Tiago Viola e Kleber, filho de pescador. Tem por ali Valéria Barros, Milionários é Rico também depois do intervalo.
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4: Mas seguindo por aqui, o Sertanejo Classe A tem Rodrigo Matos e Praiano, Caboclinho Valente. Presta atenção nessa letra. Tem ainda a Valéria Barros, Porque Brigamos, Milionário José Rico, Homem Apaixonado. Sertanejo Classe A não para, segue.

que você diz nessas horas de atender.

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1: Sertanejo Classe A, Cleone Barreirito Júnior, Quebra Topete. Tocando por aqui, tem mais. A gente volta já depois do intervalo.
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3: Vamos seguindo por aqui com Sertanejo Classe A. Vem que tem Raiz e Sertão cantando a música Filho Rejeitado. Tem Beto e Breno, foi pensando em você, e os dois mineiros de Cuiabá para São Paulo, é só modão selecionado. Sertanejo Classe A, tocando o melhor para você.
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1: Sertanejo Classe A, tocando por aí Milei e Milene, meus gerais, os dois morenos de Cuiabá, São Paulo. A gente vai seguindo por aqui com o nosso Sertanejo Classe A. Intervalo agora, sim, depois do intervalo tem Lourenço Lorival, Mark Marcelo, Rony Robson, depois do intervalo.
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1: Sertanejo Classe A, trazendo por aqui o Lourenço Lorival, Meu Reino Encantado, Marco e Marcelo, Choro Apaixonado, e o Rony Robson, Palco Sagrado. Manda a tua mensagem, pede sua música, a gente vai tocando por aqui no Sertanejo Classe A, sempre, sempre com você.

0: 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Direto dos estúdios da Empresa Brasil de Comunicação, em Brasília, vem aí a Voz do Brasil.
1: Em Brasília, 19 horas.
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0: partir de agora, a renegociação pode ser feita também em uma das 10 mil agências dos Correios.
1: Hoje, na apresentação da Voz do Brasil, eu, Mariana Jungmann e Luciano Seixas.
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1: Investimentos em exploração e produção de petróleo.
0: E ampliação da capacidade de processamento dos derivados, como diesel, nas refinarias.
1: Sem esquecer da transição energética, apostando em cadeias mais limpas e sustentáveis.
0: A Petrobras anunciou hoje um pacote de investimentos de 37 bilhões de reais no estado de São Paulo.
1: O presidente Lula esteve no evento na refinaria de Paulínia, que terá sua capacidade ampliada.
2: A refinaria de Paulínia, no interior de São Paulo, é a maior da Petrobras. Sozinha, a Replan abastece 30% do território brasileiro e seu faturamento representa cerca de 1% do produto interno bruto do país. Estrutura que deve crescer ainda mais com o pacote bilionário anunciado pelo presidente Lula. Até 2030, a Petrobras vai investir 37 bilhões de reais no estado de São Paulo. Do total, 17 bilhões serão destinados ao setor de refino e só na Replan serão 6 bilhões de reais em novos projetos. Com isso, a refinaria será capaz de processar 460 mil barris de petróleo por dia, 5% a mais do que a capacidade atual. Segundo a presidente da Petrobras, Magda Chambriand, os investimentos estão alinhados com a meta de buscar a autossuficiência na produção de diesel.
3: A Petrobras é responsável pelo abastecimento de 75% do diesel do território nacional. Temos projetos para chegar a 85%. E no âmbito dessa discussão de segurança energética do nosso país, nós nos perguntamos por que não 100%. E aí nos comprometemos com o presidente Lula a sermos autossuficientes em diesel até 2030 neste país.
2: O plano da estatal vai além do refino. Outros 9 bilhões de reais serão destinados à exploração e produção de petróleo, com foco no pré-sal da Bacia de Santos. Também estão previstos investimentos em gás natural, energia renovável e na expansão da infraestrutura logística do Porto de Santos. Projetos que aumentam a soberania e diminuem a dependência do país de crises externas, como reforçou o presidente Lula.
4: Fortalecer a Petrobras é uma coisa muito importante. É fazer a Petrobras voltar a ser motivo de orgulho. Sabe o que é motivo de orgulho? É a gente fazer tudo o que for necessário para que esse país seja soberano na prospecção e no refino de biocombustível e de combustível, de gasolina e de óleo diesel, de nafta, tudo que a gente puder produzir.
2: Com os investimentos, a Replan deve aumentar a produção de diesel S10, mais puro e menos poluente, e passará a produzir combustível sustentável de aviação, o SAF. Os investimentos anunciados para o estado de São Paulo devem gerar 38 mil empregos diretos e indiretos, segundo a Petrobras. De Paulínia, São Paulo, Pablo Mundim.
0: Considerado a maior infraestrutura científica do Brasil, o acelerador de partículas Sirius, instalado em Campinas, São Paulo, entrou numa nova fase.
1: Com a inauguração de mais 4 estações, o Sirius amplia a pesquisa e desenvolvimento de novas tecnologias estratégicas para o país.
0: Também foi lançada a pedra fundamental do Polo, que vai desenvolver tecnologias para o Sistema Único de Saúde.
5: O Sirius, em Campinas, funciona como um gigantesco microscópio de alta precisão. O equipamento possui uma das mais avançadas fontes de luz síncrotron do mundo e consegue analisar diferentes materiais em escala atômica. As primeiras linhas de pesquisa começaram a operar em 2019. Hoje foram inauguradas mais 4 estações. As novas linhas ampliam a capacidade de pesquisa dos Sirius em áreas estratégicas, como desenvolvimento de novos medicamentos, avanços em telecomunicações, análise química de materiais complexos como terras raras e minerais críticos e desenvolvimento de supercondutores. As 4 linhas receberam investimento total de 230 milhões de reais, sendo 30 milhões do novo PAC. Com a inauguração, o Sirius chega a um total de 15 linhas em funcionamento. A ministra da Ciência, Tecnologia e Inovação, Luciana Santos, disse que o investimento eleva a qualidade das pesquisas científicas no país.
6: Estamos construindo autonomia científica, capacidade nacional, um Brasil forte, independente e soberano, e prova de que o Brasil pode ocupar um lugar de liderança científica, tecnológica e industrial no mundo.
5: O presidente Lula também visitou o canteiro de obras do Orion, que será o primeiro laboratório de biossegurança máxima voltado ao estudo de patógenos de alta periculosidade. Durante o evento, também foi lançada a pedra fundamental do primeiro polo do Programa Nacional de Inovação Radical em Saúde, voltado ao desenvolvimento de tecnologias para o Sistema Único de Saúde. O ministro substituto da Saúde, Adriano Massuda, destacou a importância do polo para a saúde do país.
7: Estamos falando de infraestrutura integrada voltada para a produção de radiofármacos, diagnósticos avançados, terapias inovadoras, insumos farmacêuticos ativos, as IFAs, que o Brasil e o mundo é tão dependente.
5: O presidente Lula ressaltou a importância dos investimentos em ciência e tecnologia.
4: Qualquer quantidade de milhões que nós colocarmos é muito pequeno diante da quantidade de milhões que isso aqui vai render para o futuro do país e para o futuro da sociedade brasileira.
5: O laboratório Sirius atende pesquisadores do Brasil e do exterior. Quase 90% dos componentes do Sirius foram produzidos ou desenvolvidos no Brasil. Reportagem Dimas Soldes.
1: Hoje, 18 de maio, é Dia Nacional de Combate ao Abuso e à Exploração Sexual de Crianças.
0: O governo do Brasil vem fazendo um trabalho transversal com vários ministérios para enfrentar esse problema de maneira mais efetiva e segura para as crianças.
1: Esse trabalho envolve educação, levantamento de dados para a formulação de novas políticas públicas e, principalmente, estímulo à denúncia por parte da sociedade.
0: Hoje a gente conversa com a ministra dos Direitos Humanos e da Cidadania, Janine Mello, sobre cada uma dessas ações. Boa noite, ministra. Bem-vinda.
8: Boa noite, Luciano. Boa noite, Mariana. Obrigada, gente. Um prazer estar aqui com vocês.
0: Ministra, hoje foram feitas várias entregas relacionadas aos direitos da infância. Vamos começar, então, falando sobre as ações normativas para fortalecer o combate ao abuso sexual de crianças. Que atos foram feitos hoje nesse sentido? E como eles ajudam nessa luta?
8: Luciano, hoje eu assinei uma portaria para a gente muito importante, que é a portaria que institui a Política Nacional de Enfrentamento e Combate ao Abuso Sexual contra Crianças e Adolescentes. Então, a gente, mais um avanço do ponto de vista normativo em relação a essa agenda. A gente garante aí o compromisso do governo do presidente Lula em organizar as ações do governo federal como um todo para que a gente consiga efetivamente melhorar tanto a etapa de prevenção quanto a etapa de encaminhamento dos casos e também de responsabilização dos assediadores e dos abusadores de crianças.
1: E hoje, ministra, foi lançada uma campanha de enfrentamento à violência sexual contra crianças e adolescentes. Eu vou até chamar, vamos ouvir um trechinho dela.
9: O silêncio não protege a criança. O silêncio protege quem comete a violência. Proteger a criança é agir. Acredite, escute, não julgue. Denuncie qualquer abuso. Disque 100, Disque Direitos Humanos.
1: Pois é, ela vem com essa ideia para reforçar essa ideia da importância da sociedade denunciar, não ser omissa e não ter esse olhar julgador sobre a criança,
8: É isso, Mariana. A gente precisa, a prevenção, o enfrentamento à violência sexual contra crianças e adolescentes, ela tem três grandes etapas, vamos colocar assim. Então, tem uma parte que é de prevenção, então a gente precisa falar sobre isso. Então, o silêncio, ele não ajuda as crianças, ele não protege as crianças. O silêncio, ele só protege o abusador. Ele só protege aquele que violenta essas crianças e que abusa dessas crianças. Então, o que a gente precisa garantir é, efetivamente, canais de denúncia para que no momento em que o caso aconteça, a gente consiga encaminhar isso adequadamente e que a gente consiga que o Estado dê respostas, junto a diferentes autoridades competentes aí, dependendo do caso, para a gente conseguir garantir efetivamente que também, aí uma terceira fase, é que a gente responsabilize e puna aquelas pessoas que estão envolvidas nesses crimes.
0: Outra ação transversal lançada hoje foi com o Ministério da Educação, com o caderno temático Papel da Escola no Enfrentamento à Violência contra Meninas e Mulheres. O que é esse material? Ele será entregue nas escolas, aos pais?
8: Então, esse material a gente tem, em parceria com o Ministério da Educação, assim como a gente tem também em parceria com outros ministérios, esse material é um material que vai servir de orientação para os profissionais de educação. Então, professores, todo mundo que está na sala de aula. A escola, para a gente, é um dos principais locos de ensino para, né, acho que para as crianças conseguirem se proteger e para a gente garantir que também a escola, como parte dessa rede de proteção social, seja um lugar em que os professores que estão junto com essas crianças diariamente consigam identificar eventuais sinais de que as pessoas estão passando por algum tipo de situação de violação ou de violência. Então, para a gente é muito importante que os professores e professoras estejam orientados adequadamente para conseguir identificar e encaminhar esses casos para onde a gente precisar, para as autoridades competentes, polícia, quando for o caso, conselhos tutelares.
1: Saber também como abordar,
8: exatamente,
1: né?
8: Exatamente.
1: E não compactuar com essa rede de silêncio.
8: Exatamente. Esse material já está disponível nas redes do MEC e ele vai estar disponível para todos os professores e professoras do Brasil.
1: Agora, foi lançada também, né, ainda falando em educação, foi lançada a matriz Educação que Protege, que é uma parceria com a Unicef, e também um guia para os municípios lidarem aí com a proteção das crianças em festas populares, eventos públicos. Que tipo de orientações esses documentos trazem?
8: Então, acho que a gente tem uma parceria já histórica com o Unicef de muitos anos, então tem esse é mais, né, esses são dois materiais que são exemplos dessa parceria aí muito frutífera que a gente tem com eles. A nossa preocupação foi garantir isso para municípios e para instituições que organizam grandes eventos, saberem como se a gente tivesse um passo a passo do que fazer para a gente ter cuidado com essas crianças, porque a gente sabe que nesses momentos é muito comum que aconteça situações, que a criança às vezes fica desacompanhada, as pessoas às vezes não estão totalmente atentas ao que está acontecendo, e a gente precisa garantir que tenha, inclusive no âmbito desses eventos, estruturas de atendimento para evitar que esses casos fiquem sem encaminhamento naquele momento imediato em que acontecem.
0: Ministra, outra parceria importante, ou outras parcerias importantes, são com a Polícia Rodoviária Federal e os conselhos tutelares, né? A ideia é contar com essas instituições nas localidades de difícil acesso, não é isso?
8: É isso. Com a Polícia Rodoviária Federal, a gente tem a polícia já tem uma metodologia que chama MAPIAR, que é implementada para exatamente identificar e fiscalizar pontos que a gente tem nas rodovias federais em que a gente sabe que tem uma incidência grande de violação contra crianças. Então, na verdade, hoje a Polícia Rodoviária Federal está atualizando essa metodologia para a gente conseguir qualificar e aprimorar esse atendimento, para a gente ter tempestividade e agilidade na identificação desses casos e no encaminhamento policial em relação a isso. Então, essa é uma parceria para a gente super importante com a Polícia Rodoviária Federal, que está em andamento já há um tempo, mas a gente agora atualiza para aprimorar. A outra que a gente tem com os conselhos tutelares, na verdade, é uma atuação, né, no âmbito do nosso ministério em várias dimensões, vamos colocar assim, e a gente tem principalmente uma preocupação em fortalecer e garantir que os conselhos tutelares consigam executar suas atribuições na proteção, na defesa dos direitos das crianças e dos adolescentes. Então, a gente tem programas de equipagem, fortalecimento via capacitação desses conselheiros e dessas conselheiras. Então, tem uma série de medidas que a gente faz junto aos conselhos para garantir que eles possam aí nos apoiar na implementação das políticas de defesa de criança e adolescente.
1: Eu acho que é até importante a gente ressaltar esse trabalho que a Polícia Rodoviária Federal faz, porque há lugares onde, basicamente, é a PRF ali que tem mais condição de atuar, né? Porque é mais difícil de chegar, mais difícil de manter, às vezes, alguém do Estado por lá, né?
8: Exatamente.
1: Ministra, a gente não pode deixar de falar aqui das novas formas de violência sexual, principalmente no ambiente digital, né? A senhora pode falar um pouco pra gente sobre o ECA digital e como é que tem sido o enfrentamento da violência nesse ambiente virtual?
8: Claro, então, o ECA, bom, foi um avanço histórico, importantíssimo que o Brasil deu no último, né, agora no último, a gente aprovou, sancionou a lei no ano passado, esse ano a gente conseguiu publicar o decreto que regulamenta e que indica, inclusive, para o setor de tecnologia e das plataformas, como é que o ECA digital vai ser efetivamente implementado. A gente precisa, acho que, caminhar em duas direções. Uma é garantir que, efetivamente, o ECA digital seja implementado, se torne uma realidade na vida das famílias. Havia uma preocupação muito grande de todas as famílias brasileiras com a forma com que o acesso à internet tem se dado de maneira cada vez mais precoce e cada vez menos supervisionada. Então, para a gente é importante garantir que haja uma parceria entre famílias, Estado e iniciativa privada para a gente criar e permitir que o ambiente digital seja um ambiente protegido para as crianças, um ambiente seguro para que elas naveguem. O acesso à internet, à tecnologia é uma realidade. A gente não tem como lutar contra isso, mas a gente precisa garantir que esse espaço seja um espaço mais seguro para crianças e adolescentes. Então, o ECA que trouxe exatamente essa perspectiva. E para a gente é muito importante afirmar e acho que reiterar que o Brasil, ele define, ao estabelecermos o ECA digital, o que o Brasil diz eu estou definindo um limite enquanto país para o que a gente permite em relação à operação ou regras de negócio, ou modelos de negócio que a gente não quer que sejam baseados na vulnerabilidade da infância. O Brasil diz isso de maneira muito explícita e evidente, inclusive servindo de exemplo e de referência aí para outros países.
0: Nesse contexto, né, ministra, temos também o guia sobre dispositivos digitais, uhum. né, o uso por crianças e adolescentes. Que tipo de orientações estão nesse guia? E ele tem tido, a população tem demonstrado interesse nesse guia?
8: Muito, Luciano. Esse guia ele foi um guia que antecedeu ali a parte da regulamentação do ecodigital e ele, na verdade, serviu para isso. Vários pais, várias mães e pessoas que responsáveis para as crianças não sabem exatamente como mexer em determinados tipos de aplicativos ou de rede social. Então, o guia, ele, inclusive, ajuda a fazer a supervisão parental. Então, tem várias famílias que acessaram e que nos retornaram e nos deram um feedback em relação a isso, de que foi importante para orientar essas pessoas de quais são os instrumentos e quais são os mecanismos que a gente pode contar para garantir que as crianças tenham um acesso mais seguro a esses aplicativos e a essas plataformas de maneira geral. E aí a gente também tem ali parte que vai dedicado para outros equipamentos da rede de proteção de crianças e adolescentes, para os profissionais de saúde, para os profissionais de assistência social, profissionais da educação. Então ele é voltado para famílias, mas também para todos aqueles que de alguma forma interagem com o dia a dia e cotidiano dessas crianças, para que a gente tenha ali orientações meio coordenadas em relação a isso.
10: Onde é que a gente consegue acesso ao guia, ministra?
8: Ele tem uma plataforma específica, um site, ele está disponível para download, a gente tem também vários materiais impressos que foram distribuídos em diferentes locais, mas ele está disponível hoje, inclusive no site do nosso próprio ministério.
10: Então vamos lá, é guia sobre uso de dispositivos digitais por crianças e adolescentes, é assim que é possível buscar na internet e encontrar ele, então.
8: O apelido dele é Guia de Telas, pode botar guia no Google, Guia de Telas, que eu acho que vocês acham de maneira mais fácil também.
10: Tá ótimo, nós conversamos com Jeanine Mello, ministra dos Direitos Humanos e da Cidadania. Ministra, muito obrigada pela sua entrevista à Voz do Brasil.
8: Obrigada, Mariana. Obrigada, Luciano. Boa noite, gente.
0: Cartão de crédito, cheque especial, financiamento estudantil, o Desenrola chegou para ajudar os brasileiros a se livrarem de vários tipos de dívidas.
10: E entre as novidades do programa está um simulador que calcula os prazos, descontos e o valor final da dívida a ser quitada.
0: Outra facilidade é ter atendimento presencial em uma agência dos Correios.
11: Luciana Abreu é fisioterapeuta e conta que na época da faculdade recorreu ao Fundo de Financiamento Estudantil, FIES, para custear as mensalidades. Já formada, ela acabou atrasando os pagamentos do financiamento e viu o débito virar uma bola de neve. Só em 2023, Luciana conseguiu renegociar a dívida graças ao programa Desenrola Brasil do governo federal.
12: Hoje eu já quitei a minha dívida e isso me proporcionou liberdade autonomia financeira.
11: Para ajudar pessoas que desejam limpar o nome, o governo do Brasil lançou neste mês o programa Desenrola Brasil Famílias, ou Desenrola 2.0. Além das condições especiais, o programa trouxe ainda uma novidade. Nesta edição, os interessados podem realizar uma simulação com uma nova calculadora digital. Desenvolvida pelo Ministério da Fazenda, a calculadora mostra uma estimativa das condições de renegociação antes que a pessoa procure uma instituição financeira. Segundo o secretário de Reformas Econômicas do Ministério, Regis Dudena, outra função disponível é a possibilidade de calcular o uso do Fundo de Garantia do Tempo de Serviço, FGTS.
13: Automaticamente, esse simulador já faz uma projeção de qual vai ser o tamanho do desconto e como ele poderá vir a parcelar essa dívida, inclusive utilizando-se do saque do FGTS para abatimento dessa dívida. Então, é uma ferramenta para ajudar o cidadão a saber se a política pública está sendo aplicada corretamente para ele.
11: A calculadora pode ser acessada no endereço simuladordesenrola.fazenda.gov.br. Para quem prefere atendimento presencial ou não tem facilidade com as ferramentas digitais, também é possível renegociar as dívidas indo a uma das mais de 10 mil agências dos Correios espalhadas pelo país. Reportagem Gabriela Noronha.
10: E na hora de renegociar as dívidas, cuidado com golpes.
0: O Ministério da Fazenda alerta para um golpe que usa um site falso do Novo Desenrola Brasil para enganar pessoas interessadas em renegociar dívidas.
14: A página imita canais oficiais e promete limpar o nome do usuário em até 5 dias. Segundo o Ministério, os golpistas pedem consulta de CPF para verificar uma suposta elegibilidade ao programa, coletam informações pessoais e cobram pagamentos via Pix sob a justificativa de taxas administrativas e processamento eletrônico. O site também usa um chat para levantar informações sobre o tipo de dívida, como a do cartão de crédito, por exemplo. A pasta reforça que não existe cobrança de taxa para participar do novo Desenrola Brasil. Vale lembrar que o site oficial do programa está disponível na página do Ministério da Fazenda, gov.br/fazenda. Dilson Santa Fé, para a Voz do Brasil.
1: Proteger a Amazônia e as fronteiras para fortalecer a soberania nacional.
0: É o que pretende o programa Território Seguro e Amazônia Soberana, lançado hoje em Manaus.
1: A iniciativa tem como foco 7 territórios prioritários, onde vivem 38 etnias indígenas.
15: A iniciativa faz parte do Plano Brasil contra o Crime Organizado e integra várias forças do governo federal para enfrentar a criminalidade. O ministro da Justiça e Segurança Pública, Wellington César Lima e Silva, destacou que as facções que agem na Amazônia Legal são diferentes dos grupos criminosos de São Paulo e Rio de Janeiro. Por isso, o programa deve atender a segurança regional e combater crimes divididos em 4 pilares.
16: O primeiro pilar é o lucro. Aqui, o ouro do garimpo ilegal, a madeira sem origem, a terra grilada, a cocaína que desce os rios. O segundo pilar é o controle a partir das prisões e dos territórios dominados, de onde lideranças articulam atividades criminosas. O terceiro pilar é o poder armado, alimentado pelo mercado legal de armas que cruza as fronteiras norte e oeste do país. E, finalmente, o quarto pilar é a violência letal contra ribeirinhos, contra lideranças indígenas, contra agentes públicos.
15: O programa tem como foco 7 territórios prioritários, onde vivem 38 etnias indígenas e tem investimento inicial de 209 milhões de reais. A ideia é combinar ações de repressão, prevenção e fortalecimento das economias locais a fim de evitar que indígenas sejam cooptados pelo crime. Como explica o ministro dos Povos Indígenas, Eloy Terena.
17: Nós detectamos aí dentro dos territórios, além dessas facções, elas vão assediando os indígenas. E muitos indígenas acabam sendo assediados por falta de oportunidade, por não ter outros meios de sobrevivência, sem ter também o apoio para realizar suas atividades próprias, né? Então, não tem perspectiva de vida. Então, é a partir dessa dimensão que o Estado precisa agir.
15: O programa Brasil contra o Crime Organizado foi lançado no dia 12 de maio para desarticular as estruturas econômicas, operacionais e territoriais que sustentam as organizações criminosas. Reportagem Luana Karen.
0: Mais de 19 milhões de famílias em todo o país começam a receber hoje a parcela do mês de maio do Bolsa Família.
1: O repasse foi unificado em 217 municípios brasileiros às famílias que vivem em áreas em emergência ou calamidade pública reconhecidas pelo governo do Brasil.
0: E uma novidade, a partir de hoje as famílias beneficiárias podem contar com um aplicativo renovado.
1: Quem explica pra gente é o ministro do Desenvolvimento e Assistência Social, Família e Combate à Fome, Wellington Dias.
18: É uma ferramenta que permite a cada família beneficiária poder dar solução a problemas que tenha. Por exemplo, por que teve o bloqueio? Lá no aplicativo você vai conseguir saber e vai conseguir ali dar a solução. Também é uma ferramenta para acessar vários programas além do Bolsa Família. O Minha Casa Minha Vida, como é que eu faço para me cadastrar? O programa Gás do Povo, Luz do Povo, o programa Pé de Meia, ou seja, são várias portas que se abrem para o público do Bolsa Família.
0: E essas foram as notícias do Governo do Brasil.
1: Fique agora com as notícias do Poder Judiciário e do Congresso Nacional. Boa noite.
0: Boa noite para você e até amanhã.
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20: Você vai ouvir agora notícias do Poder Judiciário. STF invalida a lei do Espírito Santo que permite aos pais vetar filhos em aulas sobre gênero e sexualidade.
21: STJ recebe nova denúncia contra ex-governador do Acre em ação por fraude e desvio em obras públicas.
20: TSE realiza confirmação do teste público da urna.
21: Boa noite, eu sou Marcela Luiza.
20: E eu sou Walter Lima.
21: Supremo Tribunal Federal invalida a lei do Espírito Santo que permitia a pais vetar filhos em aulas sobre gênero e sexualidade.
20: Na mesma sessão virtual, o STF também declarou inconstitucional uma lei de Betim, em Minas Gerais, que proibia o uso da chamada linguagem neutra nas escolas. Marta Ferreira.
22: A norma capixaba foi questionada no Supremo pela Aliança Nacional LGBTI+, pela Associação Brasileira de Famílias Transafetivas e pela Associação Comunitária Cultural e de Apoio Social, Fórum Nacional de Travestis e Transsexuais Negras e Negros. Prevaleceu o voto da relatora ministra Carmen Lúcia. Para ela, o legislativo capixaba extrapolou sua competência constitucional ao tratar de diretrizes e bases da educação, matéria reservada à União. Na avaliação da ministra, a norma interferiu indevidamente no currículo pedagógico, cujas regras são disciplinadas pela Lei de Diretrizes e Bases da Educação Nacional. Na mesma sessão virtual, os ministros também declararam inconstitucional a Lei 7.015 de 2022 do município de Betim, em Minas Gerais, que proibia o uso da chamada linguagem neutra nas escolas. O relator da ação, o ministro Luiz Fux, afirmou que o tribunal tem jurisprudência consolidada, segundo a qual estados e municípios não podem proibir o uso da linguagem neutra em instituições públicas ou privadas de ensino, por se tratar de matéria vinculada às diretrizes educacionais, cuja competência é da União.
21: Corte Especial do STJ recebe nova denúncia contra o ex-governador do Acre, Gladson Cameli.
20: Agora, o político é acusado pelos crimes de peculato, desvio e fraude à licitação por supostas irregularidades na contratação de obras para rodovia estadual em Cruzeiro do Sul. Fátima Uchoa.
23: Com a decisão, o ex-governador se tornou réu em mais uma ação penal. A Corte Especial já o havia condenado a 25 anos e 9 meses de reclusão, a maior pena já aplicada pelo STJ em uma ação penal originária. Segundo o Ministério Público Federal, no início do primeiro mandato no governo do Acre, em 2020, o então governador Gladson Cameli teria articulado esquema para frustrar o caráter competitivo da licitação para obras de duplicação da AC-405, direcionando o contrato para a construtora Colorado, empresa ligada à família dele. A acusação também aponta o suposto superfaturamento no contrato. A relatora na Corte Especial é a ministra Nancy Andrighi.
21: Moradores da Ilha do Mar...

0: Urna.
1: Os investigadores validaram as correções e aprimoramentos nos sistemas eleitorais. Fábio Ruas.
2: O teste de confirmação foi realizado entre os dias 13 e 15 de maio. Os testes comprovaram mais uma vez a segurança do sistema eleitoral brasileiro. Ficou constatado que nenhum dos quatro achados do teste da urna, realizado no final do ano passado, fragilizou o sigilo e a integridade do voto, que são os pilares do processo eleitoral do país.
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0: Uma boa noite.
1: E até amanhã.
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5: Eu sou Paula Groba.
6: E eu sou Ricardo Nakaoka.
5: E estes são os destaques de hoje do Jornal do Senado, que começa agora.
6: Cinco estados são premiados no Senado por avanço na alfabetização infantil.
5: Presidente do Banco Central participa de audiência com senadores para prestação de contas e esclarecimentos sobre o Banco Master.
6: Senado debate criação do Estatuto da Poupança para proteger famílias endividadas.
5: Boa noite.
6: Boa noite.
5: Aprender a ler e escrever na idade certa pode definir todo o futuro escolar de uma criança. E alguns estados brasileiros têm conseguido avançar nesse desafio.
6: Hoje, o Senado homenageou cinco governadores que se destacaram pelos resultados na alfabetização de crianças de até 8 anos, reconhecendo políticas públicas que melhoraram o desempenho dos alunos nos primeiros anos da educação básica. Os detalhes na reportagem de Rodrigo Rezende.
7: O reconhecimento é feito a partir de critérios técnicos que levam em conta 4 eixos de avaliação: resultados de alfabetização, equidade, formação de professores e regime de colaboração. O senador Cid Gomes, do PSB do Ceará, que propôs a iniciativa e presidiu a homenagem, afirmou que a premiação é um incentivo para que mais governantes invistam em educação.
8: Hoje, consolidamos a tradição que iniciamos em 2025. Confirmamos o compromisso desta casa com a educação, com a democracia e com a superação das desigualdades. Deixamos claro que os esforços dos governantes que lutam por uma educação de qualidade não passarão desapercebidos.
7: Juliano Manzeppi, representante do governador de Mato Grosso, Otaviano Pivetta, afirmou que o prêmio é resultado de um trabalho coletivo.
9: Esse prêmio não é apenas do governo. Nós dedicamos ele também a todos os gestores, professores, diretores de escolas, prefeitos municipais e toda a classe educadora.
7: Erivonaldo Alves, secretário de Educação da Paraíba, representante do governador Lucas Ribeiro, ressaltou que a alfabetização na idade certa abre diversas portas durante a vida.
10: Em nome de cada aluno paraibano, de 6 a 7 anos de idade, que descobre o mundo através da leitura. Alfabetizar não é apenas um favor, é um direito que todas as crianças têm.
7: O governador do Piauí, Rafael Fonteles, saudou a parceria entre os entes federados na conquista de bons números de alfabetização no estado.
11: Sabemos que essa é uma política executada pelos municípios diretamente, mas pode e deve ser apoiada pelos estados e pelo governo federal.
7: O governador do Ceará, Eumano de Freitas, ressaltou a longevidade das políticas educacionais no estado.
12: É também motivo de orgulho fazer parte de um projeto educacional que se tornou referência nacional e que foi construído com visão de longo prazo, compromisso público e continuidade administrativa.
7: O Comitê Técnico da Comenda conta com representantes do Ministério da Educação, do INEP, do Unicef e de instituições ligadas à educação, caso da Fundação Roberto Marinho, Fundação Lehman, Associação Bem Comum e o Instituto Natura.
5: O senador Marcelo Castro, do MDB do Piauí, cobrou uma decisão definitiva do Supremo Tribunal Federal sobre a divisão dos royalties do petróleo. Hoje, a maior parte desses recursos fica concentrada em três estados produtores: Rio de Janeiro, São Paulo e Espírito Santo.
6: Em 2012, o Congresso aprovou novas regras para ampliar a participação dos estados não produtores, mas a lei acabou suspensa pelo STF em 2013. Neste mês, o julgamento foi retomado, mas

0: voltou a ser interrompido após pedido de vista do ministro Flávio Dino.
1: 86% ficam no Rio de Janeiro. 4,4% no Espírito Santo, 0,6% em São Paulo. Somando tudo, 94% dos royalties do petróleo do Brasil ficam em 3 estados, especialmente em um único estado do Brasil.
2: E outra decisão recente do Supremo Tribunal Federal teve impacto direto nas relações de trabalho e nos direitos das mulheres.
0: O STF considerou constitucional a lei aprovada pelo Senado em 2023, que prevê medidas para promover a igualdade salarial entre homens e mulheres nas empresas. A norma vinha sendo questionada por entidades empresariais e trabalhistas. A reportagem é de Raíssa Abreu.
3: A iniciativa do governo, aprovada pelo Senado em junho de 2023, obriga empresas a divulgarem periodicamente salários e critérios de remuneração de seus funcionários e a adotarem medidas para correção de desigualdades entre salários de homens e mulheres na mesma função. O ministro Alexandre de Moraes considerou que a lei cumpre o objetivo de promover a transparência e enfrentar a desigualdade. Para a relatora da proposta no Senado, a senadora Tereza Leitão, do PT de Pernambuco, ainda há muito por fazer.
4: Eu acho que o primeiro ponto a ser feito é essa radiografia da situação, porque existe já a disparidade. E quando você dá o corte racial, ela aumenta. Como também cortes regionais, cortes territoriais. Então, esse mapa, a gente precisa se valer dele para poder fazer as políticas de reparação, de superação dessa realidade.
3: Mulheres recebem, em média, 21% a menos que os homens. Quando o recorte é racial, a diferença salarial entre homens brancos e mulheres negras é de 53%.
2: Audiência com o presidente do Banco Central, renegociação de dívidas rurais e propostas para garantir a gratuidade do PIX movimentam a agenda das comissões do Senado nesta semana.
0: Projetos sobre protocolo antirracista e militarização de escolas também estão entre os destaques. Repórter Marcela Diniz.
5: Na terça, a Comissão de Assuntos Econômicos ouve o presidente do Banco Central, Gabriel Galípolo, entre outros assuntos, sobre a fraude do Banco Master e as providências do BC com relação ao BRB, Banco de Brasília. O colegiado também pode votar a utilização do Fundo Social do Pré-Sal para renegociação de dívidas de produtores rurais. Para o presidente do colegiado, senador Renan Calheiros, do MDB de Alagoas, a crise é grave e demanda solução urgente.
6: Problemas climáticos, com problemas macroeconômicos, guerras, câmbio baixo, mercado reduzido, juros altíssimos, as suas garantias foram comidas pela remuneração desses juros absurdos.
5: Também na terça, a Comissão de Educação analisa o protocolo antirracismo, misoginia e demais preconceitos nas escolas. Na quarta, a Comissão de Constituição e Justiça poderá votar a PEC que amplia a autonomia do Banco Central e garante gratuidade do PIX. E na quinta, tem debate na Comissão de Educação sobre militarização de escolas públicas. O pedido de audiência cita agressões, punições desmedidas e outras violações em ambiente escolar.
2: Já no plenário, os senadores devem votar nesta semana o projeto de lei complementar que garante a manutenção de incentivos de tributos federais a pessoas jurídicas sem fins lucrativos, independentemente de sua qualificação.
0: A pauta de votações desta semana também inclui indicações para representação do Brasil no exterior e para o Conselho Nacional de Justiça, aumento de prazo para contestar a autoria de crimes praticados no ambiente doméstico e ainda a criação da Política Nacional para Estudantes com Altas Habilidades ou Superdotação.
2: Guardar dinheiro no fim do mês ainda é um desafio para milhões de brasileiros endividados. Para estimular a criação de reservas financeiras e reduzir o superendividamento, um projeto em análise no Senado cria o chamado Estatuto da Poupança.
0: A proposta prevê mudanças no FGTS, incentivos ao hábito de poupar e novas regras para contratos de crédito. Os detalhes com a repórter Patrícia Oliveira.
7: A proposta do senador Confúcio Moura, do MDB de Rondônia, cria uma política de orientação para o consumo consciente, por meio de educação financeira, além de incentivos à poupança. Entre as medidas está a criação de prêmios para trabalhadores com saldo no FGTS e para bons pagadores. O projeto também prevê prevê o direito ao arrependimento, com um prazo para reflexão de quem solicitar um empréstimo bancário antes que seja finalizado. Confúcio Moura destaca que facilidades como compras pela internet estimulam o consumo desnecessário por impulso e o endividamento pode levar a decisões arriscadas, como apostas online ou empréstimo consignado.
8: O crédito que deveria funcionar como apoio momentâneo passou a ocupar o espaço da renda. Virou ponte para atravessar o mês. Virou instrumento de sobrevivência.
7: O projeto ainda proíbe o aumento automático do limite do cartão ou do cheque especial. E as faturas deverão informar o valor total dos financiamentos em reais.
0: Com edição de Paula Groba e trabalhos técnicos de João Lira, o Jornal do Senado fica por aqui. Acompanhe agora as notícias da Câmara dos Deputados. Boa noite.
2: Boa noite e até amanhã.
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10: Avança a proposta que cria a política de proteção às pessoas com ostomia.
11: Câmara analisa projeto que regulamenta a atuação do síndico profissional.
10: Deputados debatem obrigação do SUS aceitar exame em clínica privada.
11: Boa noite. O plenário pode votar projeto que obriga o SUS a aceitar exames feitos em clínicas privadas. Entenda na reportagem de Antônio Vital.
12: Ganhou um regime de urgência e pode ser votado a qualquer momento no plenário da Câmara, projeto que obriga o Sistema Único de Saúde, o SUS, a aceitar exames realizados em clínicas privadas. A justificativa é que isso poderia acelerar o tratamento de pacientes que enfrentam filas e demora na realização de exames no sistema de saúde público. A proposta condiciona a aceitação dos exames privados aos prazos de validade e padrões de qualidade a serem definidos pelo Ministério da Saúde. Com regime de urgência, o projeto pode ser votado diretamente no plenário da Câmara, sem passar pela análise das comissões permanentes da Casa. Mas a votação da urgência provocou debate no plenário. Deputados aliados ao governo criticaram a proposta, com o argumento de que os médicos do SUS hoje não são impedidos de aceitar esses exames e que, se o projeto virar lei, pode beneficiar pacientes que têm condições de pagar. Foi o que disse o deputado Jorge Sola, do PT da Bahia.
13: Não existe nenhuma barreira para que exames feitos na rede privada sejam utilizados pelo SUS. O que existe são critérios da qualidade dos exames que são realizados, serem confiáveis ou não. Esse projeto vai oficializar problemas graves, onde muitas vezes um paciente passa na frente de uma fila existente porque ele tem condição de pagar os procedimentos diagnósticos.
12: O autor do projeto, o deputado Nicolas Ferreira, do PL de Minas Gerais, diz que o uso de exames feitos em clínicas privadas poderia resolver o problema das filas e atrasos no atendimento da rede pública.
14: Quero dizer bem claro que isso é um projeto técnico, um projeto que vem de uma demanda de pessoas reais que precisam de agilidade, tempo e recurso, que serão ali realmente beneficiados, porque ele pode fazer o exame privado e já chegar com o SUS com esse exame para poder ajudar no atendimento. Então, realmente, a união tanto do SUS quanto da rede privada para poder melhorar a saúde no nosso país.
12: Ainda não há data para votação no plenário da Câmara do projeto que obriga o Sistema Único de Saúde a aceitar exames realizados em clínicas privadas. Da Rádio Câmara de Brasília, Antônio Vital.
9: Votação.
10: Câmara aprova projeto que garante acesso à reprodução assistida para mulheres em tratamento de câncer. A repórter Sofia Peçanha nos conta como deve funcionar.
15: A Câmara dos Deputados aprovou o projeto que estabelece a Política Nacional de Atenção Integral em Reprodução Humana Assistida. Apresentada pela deputada Isa Arruda, do MDB de Pernambuco, a proposta garante o acesso a serviços de reprodução assistida a mulheres em tratamento de câncer que possa afetar a sua fertilidade ou com diagnóstico de endometriose. Segundo a relatora na Comissão de Saúde, a deputada Jandira Fegari, do PSDB do Rio de Janeiro, a medida é necessária para garantir que a política, hoje baseada em portarias do Ministério da Saúde, tenha perenidade e aplicação uniforme em todo o país, oferecendo atendimento seguro a todas as pacientes.
16: A colaboração entre diferentes esferas é fundamental para assegurar a qualidade e a uniformidade dos serviços prestados, já que a governança colaborativa melhora os resultados de políticas públicas complexas como as da saúde.
15: O projeto prevê que o Sistema Único de Saúde, o SUS, assegure o acesso a serviços de reprodução assistida em todas as unidades federativas. Porém, quando a rede do SUS for insuficiente, o poder público poderá recorrer a serviços privados filantrópicos ou sem fins lucrativos. Além disso, o texto garante o acesso ao congelamento de óvulos e a outros serviços de reprodução assistida para mulheres que passam por tratamento de câncer, protegendo o direito à maternidade e à preservação da fertilidade antes de procedimentos que possam prejudicá-la, como afirma a deputada Jandira Fegali.
16: Dessa forma, a possibilidade de preservar a fertilidade oferece uma perspectiva positiva e um ganho significativo na qualidade de vida para os pacientes as pacientes oncológicas, o que reduz o impacto psicológico associado à perda da capacidade de ter filhos biologicamente.
15: Quando a proposta estiver valendo como lei, todos os procedimentos de reprodução assistida deverão constar da tabela de procedimentos do SUS, garantindo financiamento adequado e acesso integral aos serviços. O projeto que garante acesso à reprodução assistida para mulheres em tratamento de câncer segue para análise do Senado. Da Rádio Câmara de Brasília, Sofia Peçanha.
9: Saúde.
11: Pessoas que passaram por um procedimento cirúrgico chamado ostomia são foco de um projeto que está sendo examinado na Câmara. O repórter José Carlos Oliveira tem os detalhes.
17: Avança na Câmara dos Deputados a proposta de criação da Política Nacional de Proteção às Pessoas com Ostomia, ou seja, aqueles pacientes que passaram por cirurgia para fazer uma abertura de ligação direta entre um órgão interno e o exterior do corpo. A intenção é garantir direitos, inclusão social e assistência integral a essas pessoas. A proposta do deputado Clodoaldo Magalhães, do PV de Pernambuco, já havia sido alterada na Comissão de Defesa dos Direitos das Pessoas com Deficiência. O texto ganhou ainda mais abrangência após a aprovação na Comissão de Trabalho com relatoria da deputada Flávia Moraes, de Goiás.
18: A gente busca justamente abranger aos outros tipos de ostomia, então a gente trata da ostomia, tanto pode ser na traqueia, quanto pode ser no intestino, e também da situação daquela ostomia provisória, que é temporária, aquela que vai ficar por um tempo e depois ela fecha, e aquela que é constante, permanente, né? Então tudo isso requer cuidado diferenciado e a gente fez então esse detalhamento. E com isso a gente vai ter aí um marco legal importante em relação ao paciente ostomizado.
17: Entre os benefícios previstos estão distribuição gratuita e regular de equipamentos e materiais de ostomia pelo SUS, isenção de impostos sobre produtos e acessórios específicos para a ostomia, centros de referência especializados com atendimento multidisciplinar em todo o país, programas de reabilitação física e reinserção social e laboral, a adaptação de banheiros públicos e campanhas de conscientização e educação. O texto ainda protege o paciente de demissão desde a indicação médica para a cirurgia até 12 meses após o retorno ao trabalho. Flávia Moraes comentou a importância da política nacional.
18: Projeto muito relevante, com certeza ele vai trazer uma dignidade, uma qualidade de vida muito diferente para esse paciente, que muitas vezes sofre constrangimento no local de trabalho por falta de adaptação, nos banheiros por falta de adequação.
17: A proposta de política nacional de proteção às pessoas com ostomia ainda vai passar pela análise das comissões de saúde, de finanças e tributação e de Constituição e Justiça. Da Rádio Câmara de Brasília, José Carlos Oliveira.
9: Trabalho.
10: Charles Fernandes, do PSD da Bahia, defende a votação urgente de proposta que regulamenta a aposentadoria especial dos agentes comunitários de saúde e de combate a endemias. O deputado afirma que o texto garante justiça e valorização aos trabalhadores.
19: O que é esse projeto? Vai trazer a segurança jurídica, vai trazer uma segurança para todos os agentes comunitários de saúde, uma aposentadoria especial. Os homens com 52 anos e as mulheres com 50 anos. Os agentes comunitários de saúde, eles trabalham no dia a dia, caminhando nas ruas com poeira, com lama, com sol quente. Então, é necessário e é importante regulamentar a aposentadoria especial dos agentes comunitários de saúde.
11: Charles Fernandes lembra que os agentes comunitários de saúde e de combate a endemias prestam a primeira assistência às famílias, exercendo papel essencial na atenção básica ao acompanhar de perto a realidade dos bairros, das comunidades rurais e do interior do país.
9: Comissões.
10: É cada vez mais comum que condomínios tenham como síndico alguém que não mora no local. Por isso, a Câmara está examinando uma proposta que regulamenta a atividade do síndico profissional. A reportagem é de Luiz Cláudio Canuto.
20: Projeto aprovado na Comissão de Trabalho regulamenta a profissão de síndico profissional. O autor da proposta, deputado Paulo Alexandre Barbosa, lembra que o Código Civil de 2002 estabelece que a Assembleia do Condomínio pode escolher síndico que não more no condomínio para exercer a administração, o que possibilitou o surgimento do síndico profissional, uma alternativa cada vez mais comum nos condomínios brasileiros. Há, inclusive, empresas condominiais. Na opinião do deputado, isso mostra busca por mais profissionalismo na gestão condominial, além de resolver o problema de muitos condomínios onde ninguém quer assumir a função. O projeto foi apresentado para regulamentar a figura do síndico profissional no ordenamento jurídico brasileiro e estabelecer regras de contratação, atribuições e responsabilidades, e também prevenir conflitos, dando maior segurança jurídica para todos. O relator da proposta na comissão foi o deputado Léo Prates, da Bahia. Ele modificou o texto original, que previa como pré-requisito para o síndico profissional ter completado o ensino médio. Pela nova versão, a formação exigida é de tecnólogo em gestão de condomínio ou graduação em administração ou direito, além de inscrições nos conselhos regionais de administração ou na OAB.
21: Surgiu a necessidade do Congresso Nacional regular essa atividade. Esse projeto, logicamente, nos interessou, porque é um bom debate, e nós conseguimos a aprovação, graças a Deus, unânime, na criação da profissão de síndico profissional, protegendo a sociedade, porque a gente acha que tem que ter uma qualificação para se exercer, já que não é uma atividade tão simples. Ele tem que cuidar de terceirização de mão de obra, ele tem que cuidar de obras de engenharia, uma série de atividades que são atinentes à vida condominial. Então, nós aceitamos a profissão, por exemplo, de técnico em administração, que é nível médio, mas é o mínimo que a gente pode exigir de uma pessoa que vai cuidar de tantas vidas. Então, a gente acha que o projeto saiu redondo, agora ele segue a tramitação na Câmara, e eu acho que ele com certeza vai ter um fim, porque é necessário regular essa profissão que já é exercida por uma série de pessoas.
20: O projeto que regulamenta a profissão de síndico profissional já está na Comissão de Constituição e Justiça. Da Rádio Câmara de Brasília, Luiz Cláudio Canuto.
10: Democracia não é só voto, mas sem voto não há democracia. Há 94 anos, em 24 de fevereiro de 1932, as mulheres brasileiras finalmente conquistaram o direito de eleger seus representantes e de serem eleitas. Tornaram-se, assim, sujeitas plenas de direitos políticos em âmbito nacional. Um passo decisivo na consolidação da cidadania feminina. Democracia só é plena com participação feminina nos espaços de decisão. 24 de fevereiro, dia da conquista do voto feminino no Brasil.
9: Segurança Pública.
11: Os deputados aprovaram participação social na elaboração de políticas no plano para enfrentar violência contra a mulher. Acompanhe na reportagem de Júlia Lopes.
22: A Câmara dos Deputados aprovou o projeto que assegura a participação de instituições da sociedade civil na elaboração das políticas de segurança previstas no Plano Nacional de Prevenção e Enfrentamento à Violência contra a Mulher. O projeto muda a Política Nacional de Segurança Pública e Defesa Nacional, que tem entre seus instrumentos o Plano de Enfrentamento à Violência contra a Mulher. A proposta do deputado Marangoni prevê que a participação da sociedade civil no plano tenha caráter opinativo e seja voltada principalmente à rede de atendimento à mulher. Entre as diretrizes do plano estão a proteção da família, o atendimento humanizado, a não revitimização da mulher, além da assistência às vítimas e seus familiares e o incentivo à denúncia. Para a relatora da proposta na Comissão de Defesa dos Direitos da Mulher, deputada Laura Carneiro, do PSD do Rio de Janeiro, a medida fortalece o combate à violência contra a mulher.
23: À disposição do Estado, nas suas três esferas, favorecer a atuação pela defesa da vida da mulher, com o auxílio opinativo das instituições da sociedade civil, que dispõe de conhecimento e atuação sobre o tema, e estou convencida, portanto, que promoveremos avanços concretos na incorporação do olhar e da experiência da sociedade civil num problema da violência contra a mulher.
22: Atualmente, o Brasil conta com diversas ONGs que atuam na defesa dos direitos das mulheres, na promoção da igualdade de gênero e no enfrentamento à violência. Aprovado pelas comissões, o projeto amplia a participação da sociedade no Plano Nacional de Prevenção e Enfrentamento à Violência contra a Mulher, poderá seguir diretamente para o Senado, sem necessidade de votação pelo plenário. Da Rádio Câmara de Brasília, Júlia Lopes.
1: Política.
10: O Conselho de Ética da Câmara dos Deputados aprovou a suspensão de parlamentares envolvidos na ocupação da mesa diretora ocorrida em agosto de 2025. Para Chico Alencar, do PSOL do Rio de Janeiro, a medida é importante para a preservação do decoro e da democracia.
3: Chico Alencar destaca que o placar de 15 votos favoráveis e 4 contrários reflete o entendimento do colegiado sobre a gravidade da obstrução dos trabalhos da Câmara. O deputado também critica a posição de operadores do direito que apoiam atos contra o Estado Democrático.
1: Justiça.
10: Boletins de ocorrência poderão ter o mesmo modelo em todo o país. A ideia é garantir que as informações importantes estejam no documento e facilitar a comparação dos registros de crimes entre os estados. A reportagem é de Maria Neves.
4: A Comissão de Segurança Pública da Câmara dos Deputados aprovou o projeto que exige a utilização de boletins de ocorrência padronizados por todos os integrantes do Sistema Único de Segurança Pública. Atualmente, cada estado adota um modelo próprio de coleta de dados sobre crimes. A proposta do deputado Eduardo Veloso, do Acre, determina ainda que os dados dos boletins de ocorrência sejam incluídos no Sistema Nacional de Informações de Segurança Pública, prisionais, de rastreabilidade de armas e munições, de material genético, de digitais e de drogas. De acordo com Eduardo Veloso, a padronização dos boletins de ocorrência vai possibilitar a uniformidade dos registros e garantir que todas as informações relevantes sejam coletadas. O parlamentar ainda defende que a centralização dos dados no Sistema Nacional de Informações de Segurança Pública vai permitir a análise mais detalhada das ocorrências, o que facilita a identificação de padrões e tendências de criminalidade. Com isso, ele acredita que será mais fácil, inclusive, combater o crime.
6: Essa proposta vai facilitar, padronizar e agilizar a ocorrência em si, fazendo com que a gente tenha também uma resposta mais rápida para o cidadão, vai fazer com que a polícia seja mais efetiva e vai fazer com que aqueles criminosos sejam capturados mais rápido, né? Porque hoje a gente tem uma dificuldade, principalmente nesses pequenos furtos, de uma interligação dos sistemas. E isso aqui vai fazer com qualquer que seja o tipo de ocorrência, essa ligação. Então, eu acredito muito nessa proposta.
4: Ao defender a proposta, o relator, deputado delegado Fábio Costa, do PP de Alagoas, também sustentou que a padronização e a integração dos dados vai facilitar a cooperação entre as forças de segurança e melhorar o combate à criminalidade. Para o parlamentar, a uniformização dos registros vai resultar em dados mais completos, consistentes e comparáveis entre os estados, o que melhora a qualidade das análises. Na opinião do delegado Fábio Costa, esses avanços vão abrir espaço para novas ferramentas de inteligência, estatística e monitoramento. Ele afirma ainda que, com isso, a administração pública poderá tomar decisões mais eficazes. O projeto que padroniza os boletins de ocorrência em todos os estados do país ainda será analisado pela Comissão de Constituição e Justiça. Da Rádio Câmara de Brasília, Maria Neves.
1: Turismo.
3: A Câmara aprovou o projeto que cria a Rota Turística Religiosa do Cariri, interligando os municípios cearenses de Juazeiro do Norte, Crato, Barbalha e Santana do Cariri. Autor da matéria, Yuri do Paredão, do MDB, afirma que a intenção é valorizar o patrimônio cultural e histórico da região.
24: Essa conquista fortalece a fé, valoriza a cultura do nosso povo e gera mais emprego, renda e oportunidades para a nossa região. O Cariri ganha ainda mais reconhecimento nacional como um dos maiores patrimônios religiosos e culturais do Brasil. Seguimos trabalhando com compromisso para levar mais desenvolvimento ao Cariri e a todo o Ceará.
10: O texto prevê que o governo federal poderá cooperar com o Estado e os municípios para melhorar a infraestrutura e o atendimento aos romeiros que visitam os monumentos da fé. Yuri do Paredão acredita que o reconhecimento oficial vai atrair mais investimentos para o turismo religioso no Ceará.
11: Termina agora o Jornal Câmara dos Deputados com trabalhos técnicos de Everson Urani e apresentação de Val Monteiro e Márcio Aquilissardi. Uma boa noite para você.
10: Você fica com as notícias do Tribunal de Contas da União. Boa noite.
0: Minuto do TCU.
1: O Tribunal de Contas da União fez auditoria para avaliar o uso dos recursos federais destinados à Previdência Social em 2025. Neste ano, o programa deve movimentar cerca de R$1,3 trilhão de reais. A Previdência é uma das maiores políticas públicas do país e garante aposentadorias, pensões e outros benefícios a milhões de brasileiros. A fiscalização analisou se os recursos estão sendo aplicados de forma das ações. Segundo a auditoria, o desafio é fazer com que o planejamento reflita.

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9: Oi, turma, chegamos por aqui com Bandas e Companhia, sempre com você, onde quer que você esteja, levando só o melhor da música. As bandas, o Tchê, tudo isso pra gente curtir juntos a partir de agora, com Bandas e Companhia. Eu sou o Fabiano Farias e por aqui seguimos juntos a partir de agora. Quem abre a nossa sequência musical com o som do bailão? Tem banda Flor da Serra, Desliga o Celular. Começa agora o Bandas e Companhia.

Musical Integração chorando no chuveiro, tocando aqui no Bandas e Companhia. Vai seguindo aqui o som num par, o som do bailão. Banda Coringão, segue nós aí, chegando agora, Bandas e Companhia.

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1: pra você, musical Estrela de Ouro com Neco Martins, canções e emoções, que bom, hein? Fechou a primeira sequência, tem aquele intervalo rapidão chegando, a gente volta já com a Hora do Dia aqui no Bandas e Companhia, depois do intervalo.
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1: O Bandas não para, vem chegando. Hora do Tia por aqui. Grupo Manotaço, floreando a cordiona. Tenho Turbinados da Vaneira, herança do meu pai. Hora do Tia no Bandas e Companhia, curte aí.
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1: Tá com Bandas e Companhia? Tá em boa companhia. Vamos lá, trazendo mais aqui, ó. Banda Cara Nova vem chegando com Cleiton Borges, Minha Enfermeira. É o Banda, sempre com você.
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0: Calmon Traíra cantando aqui na nossa sequência.
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0: Fechou mais uma Bandas e Companhia que vai seguindo com você nesta segundona. Tem mais intervalo por aqui com os nossos apoiadores e a gente volta já trazendo mais para você.
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6: Vai seguindo Bandas e Companhia por aqui, ao som do bailão, vem Barões do Bailão, com André Renner, seu corretor. Tem por aqui Paulinho Dil com o Portal New, Defeitos e ainda Cerveja com Solidão, Banda Presença. É bom de ouvir, bandas.
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1: Só as melhores bandas, cerveja com solidão. Chega a hora do tchê. Vem Xeloquedo, Tranco Velho, Fandangueiro, tem grupo Chamamé. É um tal de Pix chegando agora.
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3: Mais Xeloquedo Velho. O Tranco Velho mais Fandangueiro do sul do Brasil. Tá chegando, tá chegando, tá chegando.

0: É um tal de Pix tocando por aqui.
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0: Hora do Tchê, seguindo para mais um intervalo por aqui. A gente volta já trazendo mais o som do bailão aqui no Bandas. O Bandas é bom de ouvir. Tem mais depois do intervalo? Tem sim, voltamos já.
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0: De volta, intervalo rapidão. Já seguimos por aqui com recordações de bandas. Vem banda Carisma Cínica. Tem San Marino, Tô de Olho e ainda da Núbia Azul Amontoados chegando por aqui. Recordações de bandas.
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